0: Não é só isso. Luana Karen.
1: Entre as medidas de segurança está a que amplia de 30 para 80 dias o prazo que a vítima de um PIX fraudulento tem para recorrer ao banco e tomar as providências.
2: Inclusão é direito. Dia Nacional de Luta da Pessoa com Deficiência reforça a lei brasileira.
0: Estatuto destaca compromissos para a formulação de políticas de acessibilidade universais.
2: Quem explica é Isadora Nascimento, secretária dos Direitos da Pessoa com Deficiência.
3: É um documento extremamente completo, extremamente robusto, porque foi construído com a participação plena das pessoas com deficiência, né? Respeitando aí o lema do Nada Sobre Nós Sem Nós.
0: E hoje, na apresentação da Voz do Brasil, eu, Mariana Jungmann e Luciano Seixas.
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0: O Ministério da Justiça e Segurança Pública promove essa semana ações de enfrentamento ao crime organizado dentro do sistema prisional.
2: Um dos objetivos é impedir a entrada e o uso de materiais ilícitos e fortalecer o trabalho de inteligência e fiscalização.
0: As ações incluem operações de revista, uso de novas tecnologias, entrega de equipamentos e capacitação de policiais penais em diferentes estados.
4: O Ministério da Justiça e Segurança Pública realiza nesta semana uma série de operações e ações de capacitação para reforçar o combate ao crime organizado dentro do sistema prisional. Uma das principais iniciativas é a Operação MUT, que promove revistas estratégicas para localizar e retirar celulares e outros materiais ilícitos das unidades prisionais. Desde maio, as ações resultaram na revista de mais de 10 mil celas em 312 unidades. Ao todo, foram apreendidos 2.447 aparelhos celulares. Outra frente é a Operação Modo Avião, realizada nos estados do Rio de Janeiro, Rio Grande do Sul, Ceará e Paraíba. A ação utiliza equipamentos capazes de identificar sinais e dispositivos usados de forma irregular dentro das unidades prisionais. Os dados obtidos ajudam as equipes de inteligência a definir os locais que devem passar por revistas e outras ações. Também estão sendo entregues equipamentos para reforçar a segurança, como body scanners, georradares e kits de varredura. Os aparelhos ajudam, por exemplo, na inspeção corporal, na localização de alterações no solo e na identificação de dispositivos eletrônicos. As ações dessa semana ainda incluem capacitações de policiais penais e treinamento para operar equipamentos de raio-x e scanners corporais, inclusive com recursos de inteligência artificial para auxiliar na análise das imagens. Thaís de Araújo, para a Voz do Brasil.
2: E a Advocacia Geral da União renovou o pedido para que a plataforma Discord seja obrigada a adotar medidas efetivas para proteger crianças, adolescentes e mulheres no ambiente digital, de acordo com as exigências da legislação brasileira.
0: A AGU avaliou como insuficiente a proposta apresentada pela plataforma.
2: Em 25 de agosto, a AGU apresentou ação civil pública solicitando ao Discord a adoção de medidas de segurança, como reforço dos mecanismos de controle parental e a implantação de sistemas que consigam detectar e prevenir situações que representem riscos a crianças e adolescentes.
0: Também pediu a implementação de mecanismos de detecção, avaliação e moderação de conteúdos com práticas de maus tratos, violência, mutilação e crueldade contra animais.
2: Hoje, dia 21 de setembro, é celebrado o Dia Nacional de Luta da Pessoa com Deficiência.
0: A data marca a mobilização histórica pela garantia de direitos, acessibilidade e combate ao capacitismo na sociedade.
2: E você sabia que esses direitos estão previstos em lei?
0: São garantias que ajudam a promover mais autonomia, inclusão e oportunidades para que as pessoas com deficiência possam participar plenamente da sociedade.
2: E o que fazer caso esses direitos não sejam respeitados? É o que vamos ouvir agora na reportagem de Pablo Mundim.
5: Ir ao cinema, ler um cardápio ou simplesmente caminhar pela rua. Situações comuns do dia a dia, mas para quem tem deficiência visual, podem ser um desafio. Laíssa Cardoso, de 35 anos, conhece essa realidade de perto. A sua condição não impediu que ela se tornasse mestre em ciência política e analista judiciária, mas as barreiras ainda fazem parte da rotina.
6: A gente não está tão presente nos espaços quanto a gente poderia e quanto a gente deveria. E aí não é só uma questão de não ter rampa, de não ter piso tátil, mas é uma questão de as pessoas ainda estranharem o que é diferente delas.
5: A Lei Brasileira de Inclusão, conhecida como Estatuto da Pessoa com Deficiência, estabelece direitos para garantir a essas pessoas participação plena e igualdade de

0: condições. A legislação prevê medidas de acessibilidade, como reserva de espaços livres e assentos adaptados. Também proíbe qualquer forma de discriminação, garante educação inclusiva em todos os níveis de ensino e atendimento integral e especializado pelo SUS. Caso não tenha seus direitos respeitados, o secretário nacional substituto dos direitos da pessoa com deficiência do Ministério dos Direitos Humanos, Alex Alvega, explica a quem o cidadão pode recorrer.
1: Caso isso tenha acontecido em relação à prestação de um serviço, uma instituição, o primeiro local é diretamente o local responsável. No entanto, um conjunto de outras salvaguardas também são disponíveis. O serviço DISC-100, né, um canal que recebe denúncias de violação de direitos humanos, 7 dias por semana, 24 horas. Evidentemente, também, a depender da situação, da gravidade, defensorias públicas, delegacias especializadas, órgãos de defesa do consumidor.
0: O DISC-100 também pode ser acessado pelo WhatsApp no número 6199-611-0100. Vale lembrar que o serviço é gratuito e garante o sigilo das informações prestadas. Reportagem Pablo Mundim.
2: Pois é, de acordo com o último censo, o Brasil tem cerca de 14 milhões de pessoas com algum tipo de deficiência.
3: O número representa pouco mais de 7% do total da população.
2: E para falar sobre a Lei Brasileira de Inclusão, eu e o Nazi Brum conversamos com a Secretária Nacional dos Direitos da Pessoa com Deficiência, Isadora Nascimento, sobre as políticas públicas que têm sido desenvolvidas para o direito a todos. Acompanhe. Secretária Isadora Nascimento, bem-vinda à Voz do Brasil. Prazer ter a senhora conosco justamente nesse dia de luta da pessoa com deficiência, que eu gostaria que a senhora começasse falando então pra gente sobre capacitismo e como esse tipo de preconceito prejudica a vida das pessoas com deficiência.
4: Primeiramente, muito obrigada pelo convite. Sim, o capacitismo, ele é um conceito que eu costumo dizer que é muito completo e muito complexo, né? Porque ora, ele vem na perspectiva de se considerar a pessoa com deficiência como incapaz de trabalhar, de estudar, de ocupar espaços de tomada de decisão, de fazer atividades simples do dia a dia. Ora, também vem com essa perspectiva da supervalorização da deficiência. Então, considera aí que essa pessoa com deficiência, ela é um herói ou uma heroína, é um exemplo de superação apenas por existir com uma deficiência. Então, acaba colocando muitas vezes também essa pessoa com deficiência no lugar ali de anjo, de um ser quase que de outro mundo, né? Então,
2: já capacitismo denota a expectativa de que aquela pessoa não desse conta de fazer as coisas, né?
4: Exato. Então, tem esse viés da incapacidade, muitas vezes, mas também esse viés aí dessa supervalorização por falta de entendimento, né, sobre o conceito real de deficiência.
5: Bom, secretária, aí a gente chega na importância de que quem tem algum tipo de deficiência tem acesso a oportunidades, né, de emprego, estudo, vida autônoma, e hoje existe um estatuto, um marco legal que busca garantir esses direitos. O que é que está previsto no Estatuto da Pessoa com Deficiência?
4: Bom, esse estatuto, também conhecido como Lei Brasileira de Inclusão, que está em vigor desde 2015, é um documento extremamente completo, extremamente robusto, porque foi construído com a participação plena das pessoas com deficiência, né? Respeitando aí o lema do Nada Sobre Nós Sem Nós. E é um estatuto que é baseado na Convenção da ONU dos Direitos das Pessoas com Deficiência e, no Brasil, tem status de emenda constitucional. Então, é um documento extremamente completo que vai prever aí direitos diversos, pensando em educação, saúde, trabalho, acessos diversos, né, em relação a questões de acessibilidade arquitetônica, tecnológica, atitudinal, comunicacional, e é um documento aí que norteia essa construção do próprio país mesmo em relação a políticas públicas. Então, dele também nasce a Política Nacional dos Direitos da Pessoa com Deficiência, que é o Plano Novo Viver Sem Limite, que tem base, né, nessa Lei Brasileira de Inclusão, também na Convenção. E outros frutos vão surgindo a partir desse documento que é tão importante.
2: Pois é, eu ia justamente perguntar aí sobre o trabalho que o Ministério dos Direitos Humanos vem fazendo para garantir esses direitos que estão previstos no Estatuto. O Viver Sem Limites é um deles, né?
4: Exato. A Secretaria Nacional dos Direitos da Pessoa com Deficiência, vinculada ao Ministério dos Direitos Humanos e Cidadania, tem esse papel de ajudar, né, a fomentar aí a construção de políticas públicas para pessoas com deficiência em todo o território. Então, a gente, em diálogo também com outros ministérios, entendendo que a pauta da deficiência ela é transversal, então a gente dialoga com a cultura, com o esporte, com a saúde, com o trabalho, com a assistência social, enfim, com as diversas áreas que as pessoas acessam, né, no seu cotidiano, para garantir também acessos para pessoas com deficiência. Então, o Viver Sem Limite ele é construído nessa perspectiva ampla, pensando em eixos. Então, também a gente tem essa divisão em quatro eixos: gestão inclusiva e participativa, enfrentamento à violência, acessibilidade e também promoção de direitos, entendendo aí que esses acessos eles precisam ser abrangentes e também precisam chegar nos territórios de forma ampla, né? Pensando às vezes naquele município que é pequenininho, lá na ponta, mas que também precisa ter uma estrutura de governança aí forte para a pessoa com deficiência.
5: Pois é, secretária, a senhora citou um ponto aí que a gente não pode deixar de falar, que são situações de abuso que pessoas com deficiência podem estar sujeitas. O Ministério tem canais para receber denúncias de maus tratos e violência?
4: Sim, o Ministério dos Direitos Humanos faz um trabalho muito importante de acolhimento e encaminhamento dessas denúncias, né, aos órgãos responsáveis, recebendo essas denúncias através do Disque 100, né, o Disque Direitos Humanos, e ali é dado o encaminhamento necessário aos diversos tipos de violações que chegam, né? Infelizmente, a gente tem violências aí que são patrimoniais, pensando em pessoas com deficiência, violências físicas, psicológicas, institucionais, né? O próprio capacitismo é uma forma de violências que origina aí diversas questões muito sérias, né, que precisam ser enfrentadas. Então a gente tenta, enquanto Ministério também, em articulação com outros órgãos de proteção, né? Então, Ministério Público, nos estados e nos municípios, também envolver os conselhos de direitos, né? Que são muito importantes, para que a gente tenha também junto às defensorias, enfim, todos esses órgãos de acolhimento, de proteção, que possam trabalhar juntos para receber essas demandas.
2: E existe um balanço do Disque 100 sobre os tipos mais comuns de denúncia, o volume dessas denúncias?
4: Então, são diversas denúncias que chegam diariamente, até difícil falar isso, né, porque a gente ainda está em um tempo em que violências são comuns, mas acho que exemplificando, assim, até novamente pensar em violência física, pessoas com deficiência, principalmente mulheres, são as que mais sofrem violência física, violência patrimonial. Então, muitas vezes, essa administração, né, do recurso que a pessoa recebe é feita pela família ou pelos próprios companheiros ou cuidadores, que muitas vezes utilizam, né, desses recursos da pessoa de uma forma indevida. Então isso gera violência patrimonial e outras tantas, né, algumas denúncias de violência institucional, pensando nos ambientes aí de ensino, de trabalho, a gente recebe aí de diversas frentes.
5: Bom, nós conversamos com Isadora Nascimento, secretária nacional dos Direitos da Pessoa com Deficiência. Secretária, muito obrigado pela sua entrevista à Voz do Brasil.
4: Muito obrigada.
3: O Pix ganhou novas regras que ampliam as possibilidades de uso da ferramenta.
2: Também reforçam os mecanismos de segurança contra golpes e fraudes.
3: Os detalhes vamos ouvir agora na reportagem de Luana Karen.
6: Entre as medidas de segurança está a que amplia de 30 para 80 dias o prazo que a vítima de um PIX fraudulento tem para recorrer ao banco e tomar as providências. A medida impacta sobretudo comerciantes e varejistas, que às vezes levam um tempo maior para fazer seu fluxo de caixa e identificar o golpe. A economista Carla Bene, professora da Fundação Getúlio Vargas, destaca que o Banco Central também apertou o passo contra golpistas que usam contas de fachada para movimentar o dinheiro.
7: O que eles chamam de contas de passagem ou contas de laranjas, onde entra o dinheiro de uma fraude e ele vai sendo transferido para várias contas. É como se ele se perdesse no meio do caminho. E o Banco Central vai entrar também nesse procedimento com essas contas de passagem e ele também pode vir a fazer bloqueio nessas contas.
6: Chaves de CPFs e CNPJs CNPJs em situações irregulares com a Receita Federal terão exclusão automática. Outra mudança ressaltada pela economista Carla Bene é que, a partir de 1º de março de 2027, os usuários vão poder anexar diretamente nos aplicativos das instituições bancárias documentos que indiquem a possibilidade de golpe.
7: Você vai poder enviar provas, como áudios, prints e documentos diretamente na contestação para a instituição bancária. É algo importante, porque se você já sabendo disso, já começa a guardar, digamos assim, as suas provas para os seus pagamentos. E caso aconteça, você pode usar isso daí já dentro do aplicativo a partir do ano que vem.
6: Outra novidade é a permissão para que o cidadão possa cadastrar na conta salário despesas recorrentes para pagamento com PIX automático a partir de julho de 2027. O Banco Central também regulamentou a chamada cobrança híbrida, uma prática já utilizada por algumas empresas e que permite ao consumidor escolher entre pagar uma cobrança por boleto ou por PIX. A medida entra em vigor em fevereiro de 2027 e deve reduzir riscos operacionais e evitar pagamentos indevidos ou em duplicidade. Reportagem Luana Karen.
2: Faltam menos de 2 meses para um momento crucial na vida de milhares de estudantes.
3: As provas do Enem estão marcadas para novembro, este ano com novidades.
2: Entre elas, o aumento nos locais de prova. A repórter Gabriela Noronha tem mais detalhes.
8: Aos 21 anos, o estudante brasiliense João Ferreira vai fazer a prova do Exame Nacional do Ensino Médio pela segunda vez e para conquistar a sonhada vaga no curso de arquitetura da Universidade de Brasília, ele concilia as aulas presenciais em um cursinho com a rotina de estudos em casa. Para o estudante, o importante é manter a disciplina.
9: Estudar de uma forma orgânica, com organização, você tem um plano de estudo voltado a um aprendizado mais efetivo, que funcione melhor para você, do que você simplesmente sentar e pegar para você e falar, ah, vou estudar 4 horas hoje.
8: Assim como João, milhões de brasileiros devem participar desta edição do Enem. As provas serão aplicadas nos dias 8 e 15 de novembro. De acordo com o INEP, instituto responsável pelo exame, mais de 5 milhões de pessoas tiveram suas inscrições confirmadas. No primeiro dia, os estudantes devem responder a 45 questões de linguagens e códigos e 45 de ciências humanas, além da redação. Já no segundo, são 45 questões de ciências da natureza e mais 45 de matemática. O professor de história, Fábio Santos Reis, dá dicas para esta reta final de preparação.
10: Eu acho que para esse momento, levando em conta o tempo que está faltando, o ideal seria, nesse momento, fazer algumas revisões rápidas de conteúdo, revisão teórica, mas nada tão aprofundado, até pelo tempo que a gente tem, e, sobretudo, focar em resoluções de provas anteriores. Então, eu recomendo que faça as provas do Enem de 2018 para cá.
8: Uma novidade neste ano é a expansão do número de locais de prova com 10 mil novos pontos. Ricardo Cardoso, presidente substituto do INEP, destaca que o exame também será utilizado como instrumento de avaliação do Sistema de Avaliação da Educação Básica.
11: Além de organizar o acesso ao ensino superior, além de permitir a certificação dos estudantes, ele também vai permitir a avaliação da qualidade da educação básica. Então, a população ter esse resultado pelo Enem, que é um exame que tem a área de linguagem, ciências humanas, ciências da natureza, matemática e a redação, oferece uma avaliação mais completa, em que o aluno muitas vezes está mais mobilizado, mais motivado para fazer a prova. Isso para nós é uma mudança muito importante.
8: Também é a primeira vez que os concluintes do ensino médio na rede pública de ensino foram inscritos automaticamente no Enem, com base nos dados informados pelas redes de ensino. Vale lembrar que as notas do Enem podem ser utilizadas para acesso ao Sistema de Seleção Unificada, o SISU, e ao Programa Universidade para Todos, o ProUni. A nota do exame também pode ser usada para pleitear financiamento estudantil. Reportagem Gabriela Noronha.
3: E amanhã vamos falar sobre a nova edição da cartilha da redação do Enem 2026.
2: É, nós vamos falar mais sobre a prova e dicas para escrever uma redação nota 1000. Não perca!
3: Ela pessoas coletam moluscos e crustáceos em manguezais e praias, acompanhando o ritmo das marés.
12: No Brasil, a maior parte de pescadores artesanais são mulheres e tiram desse ofício o sustento da família.
3: Um mapeamento da Fiocruz quer mostrar onde elas estão, onde estão essas trabalhadoras e suas principais necessidades.
12: É das águas do litoral cearense que a marisqueira Maria do Socorro Miranda, de 44 anos, tira o sustento da família. O trabalho que ela herdou dos pais, às vezes começa antes do amanhecer, acompanhando o ritmo das marés.
13: Eu trabalho 6 horas por dia, caso a maré esteja baixa. Me encontro com as amigas, a gente leva os nossos aparelhos de pesca, né? Leva o jereré para botar lá, a gente isca eles e vai esperar a gente ver se caiu algum siri, alguma coisa dentro.
12: Um levantamento realizado pela Fiocruz em 52 municípios de todas as regiões brasileiras aponta a presença marcante de mulheres na atividade pesqueira.

0: mapeamento vai contribuir para tornar conhecidas as vulnerabilidades desses territórios e aproximar as políticas públicas da realidade de quem vive e trabalha nas águas brasileiras. Como explica a coordenadora-geral de Inclusão Produtiva, Enfrentamento à Fome e à Pobreza do Ministério das Mulheres, Larissa de Santana Passos.
1: Ele junta todos os bancos de dados validados pelo governo, então essas mulheres elas participam de forma ativa, indicando quais são os territórios, né, que elas estão e quais são as demandas, dificuldades a nível de crédito, quais são as cadeias produtivas, dificuldades de escoamento, para a gente entender essas demandas, transformar esses dados em políticas públicas.
2: Meu amor é demais.
0: O resultado completo do levantamento de dados será conhecido em 2027. De acordo com a pesquisadora da Fiocruz, Maria Juliana Moura Correa, outro objetivo do estudo é conhecer os impactos da atividade pesqueira na saúde das trabalhadoras.
3: Nós vamos lá fazer um piloto com as pescadoras e o impacto à saúde e monitorando várias substâncias químicas que estão nas águas, também representa a gente proteger a saúde de toda a população.
4: O ministro da Pesca e Aquicultura, Edipo Araújo, comenta sobre o trabalho dessas profissionais.
5: A história de quem trabalha com a pesca artesanal é marcada por lutas e resiliência. Quem ajuda a colocar alimento na mesa de milhões de brasileiros e brasileiras, geralmente tem as águas como a única fonte de sustento.
0: O Brasil tem cerca de 1.700.000 pescadores artesanais, segundo o Registro Geral da Atividade Pesqueira. Desse total, quase 900 mil são mulheres. Reportagem Graziele Bezerra.
6: A Agência Nacional de Vigilância Sanitária aprovou o registro de um novo medicamento para o câncer de mama.
7: O Etkamar é indicado para o tratamento de pacientes adultos com câncer de mama localmente avançado ou em metástase.
6: E também hoje a Anvisa determinou o recolhimento de um lote de outro medicamento destinado ao tratamento de câncer de mama, o Fesgo.
7: A empresa fabricante identificou no mercado unidades deste lote com características divergentes das constantes no medicamento original, o que indica se trata de falsificação.
6: As informações sobre o lote que será recolhido você confere em gov.br/anvisa.
7: E essas foram as notícias do governo federal.
6: A realização da Secretaria de Comunicação Social da Presidência da República.
7: Com produção da empresa Brasil de Comunicação.
6: Fique agora com as notícias do Poder Judiciário e do Congresso Nacional. Boa noite.
7: Boa noite, até amanhã.

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2: STF mantém decreto de Minas Gerais que restringe publicidade de bets.
3: TSE vai lançar nesta terça-feira a ação Violência Política Tem Gênero.
2: STJ admite como prova a gravação feita por consumidor no departamento jurídico da empresa.
3: Boa noite, eu sou Leandro Bezerra.
2: E eu sou Walter Lima.
3: O ministro Flávio Dino, do Supremo Tribunal Federal, decidiu manter um decreto de Minas Gerais que restringe a publicidade de empresas de apostas de cota fixa, as chamadas bets, e de plataformas de conteúdo adulto em bens públicos estaduais e eventos promovidos ou apoiados pelo Poder Executivo local.
2: O ministro Dino negou o pedido feito pela Associação Nacional de Jogos e Loterias para suspender o decreto.
3: A entidade sustentava que o Estado havia invadido a competência privativa da União para legislar sobre propaganda comercial.
2: Mas o ministro considerou que as restrições se limitam aos meios de comunicação institucional, aos bens e espaços sob responsabilidade do Executivo Estadual e aos eventos promovidos ou apoiados pelo governo de Minas Gerais. Para o ministro, essas medidas fazem parte da autonomia do Estado para administrar seus próprios bens e recursos.
3: TSE vai lançar amanhã a ação Violência Política Tem Gênero.
2: Essa ação vai marcar o lançamento de iniciativas voltadas ao enfrentamento da violência política contra as mulheres. Fábio Ruas.
4: A ação vai ser amanhã às 5 horas da tarde no Espaço Sepúlveda Pertence, na sede do TSE em Brasília. Vai ter a assinatura de um protocolo de ação conjunta entre o TSE e a Procuradoria-Geral Eleitoral para combater esse crime. O presidente do TSE, ministro Cássio Nunes Marques, e o vice-procurador-geral eleitoral, Alexandre Espinosa Bravo Barbosa, vão participar da ação ao lado de mulheres com atuação reconhecida na vida pública e na defesa dos direitos femininos.
3: Ministério Público Eleitoral emite 431 manifestações sobre propaganda eleitoral irregular no primeiro mês de fiscalização em Mato Grosso.
2: O objetivo da ação é promover a conscientização sobre as condutas proibidas pela legislação. Kátia Dias.
5: Entre 15 de agosto e 15 de setembro foram emitidas 431 manifestações sobre propaganda eleitoral irregular. Durante a fiscalização, o MP Eleitoral analisou representações, reclamações, pedidos de resposta e apurações relativas a veiculações irregulares de propaganda, tanto na mídia tradicional quanto nas redes sociais.
3: É válida como prova a gravação feita por consumidor dentro do departamento jurídico de empresa, sem consentimento da outra parte.
2: Mas para o STJ, o conteúdo não pode se referir à atividade de advocacia, nem a informações protegidas por sigilo profissional. Fátima Uchoa.
6: Um aluno ajuizou ação contra a instituição de ensino superior devido à oferta e ao posterior cancelamento de curso. A instituição buscou invalidar gravações de conversas feitas pelo consumidor com a diretora e dentro do próprio departamento jurídico, alegando que o local deveria ter a mesma proteção legal dos escritórios de advocacia. A Justiça do Distrito Federal condenou a instituição a pagar quase R$5.000 por danos materiais e R$6.000 por danos morais, considerando a gravação válida. O STJ manteve a decisão. Segundo o relator ministro Raul Araújo, a gravação não tratava de atividade advocatícia, mas de questão administrativa sobre prestação de serviço de ensino.
3: Jornada de trabalho em atividades insalubres é tema de audiência no TST.
2: O debate vai tratar dos limites de uma negociação coletiva nesses casos. Samanta Flor.
7: A discussão é se acordos ou convenções coletivas podem autorizar o aumento da jornada em atividades insalubres sem a aprovação prévia da autoridade competente. O assunto é o tema 149 do TST. A audiência pública foi convocada pelo ministro Douglas Alencar e vai ouvir especialistas, entidades e representantes de categorias afetadas. O entendimento do TST vai orientar o julgamento de processos semelhantes em toda a Justiça do Trabalho.
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3: A você uma boa noite.
2: E até amanhã.
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1: Eu sou Humberto Pinheiro e estes são os destaques de hoje do Jornal do Senado, que começa agora. Participantes de sessão especial apontam a importância da inclusão das pessoas com deficiência. Instituição Fiscal Independente do Senado diverge do governo e alerta para riscos fiscais. Reportagem da Rádio Senado é finalista do prêmio Vladimir Herzog de Jornalismo. Boa noite. O Senado celebrou hoje o Dia Nacional de Luta da Pessoa com Deficiência. Especialistas convidados para a sessão especial apontaram a importância da inclusão. Repórter Márcio Maturana.
2: A importância da participação completa das pessoas com deficiência nas atividades sociais precisa ser ressaltada todos os dias, segundo especialistas que participaram da sessão especial no plenário do Senado nesta segunda-feira, 21 de setembro, que é o Dia Nacional de Luta da Pessoa com Deficiência. A senadora Damaris Alves, do Republicanos do Distrito Federal, presidiu a sessão.
3: Infelizmente, ainda vemos, de vez em quando, uma iniciativa ou outra para, inclusive, retirar direitos já garantidos. Por isso que um dia nacional como esse precisa, por esta casa e por todas as casas do Brasil, ser comemorado.
2: A sessão especial foi requerida pelo senador Paulo Paim, do PT do Rio Grande do Sul. Ele é autor do Estatuto da Pessoa com Deficiência e do projeto de lei que criou o Dia Nacional de Luta da Pessoa com Deficiência.
4: Eleições 2026.
1: As eleições deste ano têm em disputa 54 vagas para o Senado. Total de 32 senadores tentam a reeleição. Outros 10 disputam o governo de seus estados e um a presidência da República. Repórter Rodrigo Rezende.
5: Nas eleições deste ano, cada um dos 26 estados e o Distrito Federal elegerão 2 senadores. Portanto, das 81 vagas do Senado, 54 estão em jogo para os próximos 8 anos. Dos 54 senadores em término de mandato, 32 tentam a reeleição. 9 senadores que encerram o mandato no final de janeiro de 2027 concorrem a outros cargos. Um à presidência da República, um ao governo de seu estado, um para deputado estadual, 2 para deputado federal e 4 como suplentes em chapas que concorrem ao Senado. Já 13 senadores vão encerrar os atuais mandatos em 2027 e não vão concorrer a nenhum cargo. É o caso de Jaime Campos, do União de Mato Grosso.
6: Tenho orgulho da história que eu construí e, sobretudo, tenho esperança no futuro do nosso estado. Cargos passam, mandatos terminam, eleições chegam e vão embora. Mas algo que precisa permanecer é o compromisso com o nosso estado.
5: Quem também não disputa a eleição após 40 anos é o senador Paulo Paim, do PT do Rio Grande do Sul.
7: São 40 anos ininterruptos aqui no Congresso Nacional. Uma trajetória construída com diálogo, compromisso e fidelidade às causas do povo brasileiro. Não serei mais candidato ao Senado, mas não saio da política, porque a política está em mim. Ela faz parte da nossa história, da minha alma e da minha forma de enxergar o mundo.
5: Dos 27 senadores que estão no chamado meio de mandato, ou seja, ainda possuem mais 4 anos no Senado, 9 concorrem nestas eleições a governos estaduais. Um senador licenciado concorre ainda à vice-presidência da República.
1: Está pronto para votação na Comissão de Assuntos Sociais um projeto que cria regras para o uso da inteligência artificial na área da saúde. O texto prevê regras de transparência, responsabilidade e supervisão humana nas decisões clínicas. Repórter Patrícia Oliveira.
8: Segundo o Comitê Gestor da Internet no Brasil, 18% dos hospitais e das clínicas brasileiras já utilizam soluções de inteligência artificial. É o caso do uso da IA para acelerar resultados dos exames de coração, como explica a cardiologista Paula Damasco.
9: A gente usa essa inteligência artificial para estar liberando esse laudo, às vezes, com 2 minutos, para que um clínico possa ter um resultado mais real do eletro para conduzir o paciente.
8: Ricardo Sampaio, coordenador do Centro Integrado de IA do Distrito Federal, aponta a redução das filas de espera para o paciente com o uso da tecnologia.
10: Utilizar a inteligência artificial, seja para um procedimento, seja para uma consulta, seja para um pedido de remédios ou afins, e para que com isso o paciente tenha um retorno mais rápido daquilo que foi solicitado e que ele consiga ser tratado da melhor maneira.
8: A senadora doutora Eudócia, do PSDB de Alagoas, apoia o desenvolvimento de terapias e vacinas contra o câncer com o uso da IA. Um projeto da senadora prevê a utilização da inteligência artificial na saúde pública com regras de transparência, responsabilidade e supervisão humana nas decisões clínicas para proteger os direitos dos pacientes.
11: A implementação de hospitais inteligentes da rede SUS irá beneficiar significativamente o atendimento aos pacientes da rede pública, otimizando os diagnósticos precoces de várias patologias, especialmente as doenças oncológicas.
8: O projeto também prevê a igualdade no atendimento, proteção de dados e informações claras para os pacientes e que profissionais de saúde recebam capacitação para usar a IA. A proposta recebeu relatório favorável da senadora Damares Alves, do Republicanos do Distrito Federal, e está pronta para votação na Comissão de Assuntos Sociais.
1: O relatório da Instituição Fiscal Independente do Senado apontou diferença entre as projeções do governo e os cálculos da entidade para o projeto do orçamento de 2027. Segundo o relatório, o uso de premissas e parâmetros macroeconômicos distintos pelo Executivo pode implicar desequilíbrio fiscal. Repórter Douglas Castilho.
12: Enquanto o Poder Executivo prevê saldo positivo primário de 18,6 bilhões de reais, os cálculos da IFE indicam a perspectiva de um déficit de 86,1 bilhões, um descompasso de 104,8 bilhões de reais entre os dois cenários. Divergências assim afetam diretamente o cumprimento das metas fiscais, indicando, segundo a instituição, a necessidade de segurar gastos. O diretor executivo da IFE, Marcos Pestana, detalhou onde está a diferença entre as duas contas.
13: O governo trabalha com um PIB ano que vem de 2,4%. A IFE com 1,8%. O governo trabalha com uma expansão da massa salarial, que é essencial para calcular as receitas previdenciárias, de mais de 10%. Nós trabalhamos com mais de 7%. Esse acúmulo de diferenciação de parâmetros nos levam a discrepar sobre o resultado primário.
12: Marcos Pestana alerta para novas pressões orçamentárias e despesas não previstas na proposta original, como o recente reajuste de 15% no benefício médio do Bolsa Família.
1: A história de um educador que enfrentou a violência dentro da escola e acabou assassinado é tema de uma reportagem especial da Rádio Senado, que chegou à final do Prêmio Vladimir Herzog de Jornalismo. O trabalho Carlos Mota, A Pedagogia da Coragem, foi produzido pelo jornalista Otávio Augusto Mota e conta a trajetória do próprio pai. A reportagem é de Yasmin Rodrigues.
14: A reportagem que colocou a Rádio Senado entre os finalistas do Prêmio Vladimir Herzog nasceu de uma história familiar. O jornalista Otávio Augusto Mota transformou em reportagem a trajetória do pai.
15: A reportagem Carlos Mota, A Pedagogia da Coragem, ela apresenta para os ouvintes a trajetória de vida e de luta de um professor aqui do Distrito Federal, chamado Carlos Mota. Ele era diretor no Núcleo Rural Lago Oeste e era um líder comunitário. Lutava por melhores condições de acesso à escola dos alunos.
16: Então essa reportagem, ela navega um pouco por qual era o ideal de Carlos, qual era a visão de Carlos sobre a educação.
14: O Prêmio Vladimir Herzog reconhece trabalhos jornalísticos relacionados à defesa dos direitos humanos e tem uma história ligada à luta pela liberdade de expressão e pela democracia. Para Otávio, no entanto, a indicação vai além do reconhecimento profissional. Representa uma busca por conhecer melhor a história de vida do pai e também serve de alerta para a violência que ainda existe no ambiente escolar. A divulgação dos vencedores está marcada para o dia 30 de setembro, com transmissão ao vivo.
1: Com trabalhos técnicos de Eliseu Caires, o Jornal do Senado fica por aqui. Acompanhe agora as notícias da Câmara dos Deputados. Boa noite e até amanhã.

0: Câmara aprova novo programa escolar para gestão de resíduos sólidos.
1: Projeto cria campanha sobre desaparecimento de criança e adolescente.
0: Avança a proposta que regulariza o transporte intermunicipal por taxistas.
1: Menores podem ser proibidos de atuar em propaganda de jogos de azar.
0: Boa noite. Comissão Permanente da Câmara aprovou o projeto de lei que proíbe presença de menores de 18 anos em propagandas de jogos de azar. A repórter Maria Neves tem os detalhes.
2: A Comissão de Previdência, Assistência Social, Infância, Adolescência e Família da Câmara dos Deputados aprovou o projeto que proíbe a participação de menores de 18 anos em publicidade de produtos proibidos para esta faixa etária. A proposta do deputado Túlio Gadelha, do PSD de Pernambuco, menciona expressamente a vedação de crianças e adolescentes em propaganda de loterias e jogos de azar. Como explica a relatora, a deputada Meire Serafim, do União do Acre, a legislação estabelece uma série de produtos proibidos para menores de 18 anos, como bebidas alcoólicas, cigarros e outras substâncias que possam causar dependência. As leis também proíbem que crianças e adolescentes participem de jogos de azar. No entanto, nenhuma lei proíbe a participação deles na propaganda desses mesmos produtos, que, conforme ressalta a deputada, podem causar prejuízos graves, principalmente a esse público em formação.
3: A gente vê muitas adolescentes e crianças firmar isso na mente e acontecer esses vários fatores, tragédia que a gente vê no nosso país todo, né, porque esse jogo de azar, ele acaba induzindo as nossas crianças, nossos adolescentes e fazer o pior.
2: Pela proposta aprovada, pais ou responsáveis de crianças e adolescentes que participarem da divulgação por qualquer meio de jogos de azar ou outros produtos proibidos ficarão sujeitos a multa entre R$3.000 e R$10.000. Para agenciadores de menores de 18 anos que descumprirem a lei, a multa será multiplicada por 10. Com isso, poderá variar entre R$30.000 e R$100.000. Já para as empresas de jogos de azar ou que forneçam produtos proibidos que utilizarem crianças ou adolescentes em peças publicitárias, o valor da multa será multiplicado por 100. Poderá variar entre R$300.000 e R$1.000.000. Caso haja reincidência na utilização de menores de 18 anos em publicidade de produtos proibidos no período de um ano, o projeto prevê a aplicação das multas em dobro. Segundo Túlio Gadelha, a punição tem função pedagógica. Busca assegurar que os responsáveis entendam a gravidade de suas ações e a responsabilidade que têm ao envolver jovens em atividades perigosas ou inadequadas. Da Rádio Câmara de Brasília, Maria Neves.
4: Economia.
1: Kiko Seleguin, do PT de São Paulo, defende a aprovação de uma lei de proteção da soberania econômica nacional. O objetivo é invalidar no Brasil a aplicação de sanções e restrições comerciais ou financeiras impostas unilateralmente por governos e tribunais estrangeiros.
0: Kiko Seleguin sustenta que empresas e pessoas físicas brasileiras não podem cumprir determinação que não tenha respaldo em tratados aprovados pelo país ou em resoluções da ONU. A medida também impede a rescisão de contratos ou encerramento de contas motivados por sanções internacionais unilaterais.
1: Pedro Lucas Fernandes, do União do Maranhão, quer permitir que fundos constitucionais e o Fundo de Desenvolvimento do Nordeste ofereçam garantias para empréstimos destinados a projetos de infraestrutura. Ele explica que a medida pode facilitar o acesso a recursos para a execução de obras.
0: Para Pedro Lucas Fernandes, a proposta também pode estimular investimentos em áreas como energia, logística e infraestrutura sustentável. Na avaliação do deputado, o aumento dos investimentos pode contribuir para a geração de empregos e o crescimento da renda no Nordeste.
4: Segurança Pública.
1: A Câmara está analisando a criação de uma campanha nacional de prevenção ao desaparecimento de crianças e adolescentes. A reportagem é de José Carlos Oliveira.
5: Projeto de lei em análise na Câmara dos Deputados cria a campanha nacional educativa sobre desaparecimento de crianças e adolescentes. O texto já foi aprovado na Comissão de Segurança Pública com relatório favorável do deputado Sargento Faur, do PL do Paraná.
6: A implementação de campanhas educativas permanentes contribui para disseminar informações úteis, fortalecendo a rede de proteção à criança e ao adolescente. É dever do poder público adotar mecanismos que ampliem a proteção, especialmente diante do crescimento de crimes envolvendo exploração, tráfico de pessoas, aliciamento virtual e outras formas de violência.
5: O relator destaca que a campanha educativa deverá ser realizada principalmente nas escolas públicas e privadas ao longo de todo o ano letivo.
6: O desaparecimento de crianças e adolescentes é uma realidade alarmante no Brasil e exige atuação integrada do Estado, da família e da sociedade. Nesse contexto, a escola desempenha papel fundamental como ambiente de formação, conscientização e proteção social.
5: Estão previstas medidas de orientação em caso de desaparecimento, divulgação dos canais de denúncia e da legislação protetiva, promoção de palestras e elaboração de cartilhas informativas, inclusive com as estratégias de prevenção ao desaparecimento de crianças e adolescentes. A proposta partiu do deputado delegado Éder Mauro, do PL do Pará, inconformado com a sucessão desse tipo de crime no seu estado.
7: No Pará nós temos sumiços de crianças por questões de seitas, por questões de crimes sexuais, principalmente no que envolve embarcações, e por questões de tráfico de órgãos. Então, esse socorro através de uma proposta vai procurar socorrer aqueles que não têm a menor condições de se defender.
5: A proposta que cria a campanha nacional educativa sobre o desaparecimento de crianças e adolescentes ainda vai passar por votação nas comissões de Educação e Constituição e Justiça. Da Rádio Câmara de Brasília, José Carlos Oliveira.
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4: Educação.
0: Maria do Rosário, do PT, critica a proposta do governo do Rio Grande do Sul de terceirizar a gestão de escolas públicas. Na visão da parlamentar, a medida retira a autonomia das direções escolares e amplia os gastos com empresas privadas.
9: O governo do Rio Grande do Sul decidiu colocar na Bolsa de Valores para terceirizar a gestão das escolas, tirando das diretoras o controle, o comando, a gestão das escolas. Então agora, com isso, o governo pretende gastar muito mais dinheiro com empresas terceirizadas do que entrega para a escola, para a direção, para cuidar das paredes, dos banheiros, para limpeza, para organização da vida da escola. Isso é um grande erro.
1: Maria do Rosário também defende a valorização dos profissionais da educação com a aplicação da lei que reconhece os professores de creches como integrantes do magistério, a realização de concursos públicos e o fim da cobrança previdenciária sobre aposentados da área.
0: O projeto de Eros Biondini, do PL de Minas Gerais, quer garantir a autonomia das escolas confessionais. A proposta assegura às instituições o direito de organizar atividades e celebrações de acordo com suas crenças, respeitados os conteúdos da Base Nacional Comum Curricular.
1: O texto também proíbe sanções e restrições ao repasse de recursos públicos motivadas pelo exercício da identidade religiosa da escola. Eros Biondini avalia que a medida protege o direito dos pais de escolher instituições de ensino alinhadas às próprias convicções.
4: Comissões.
0: A Câmara aprovou a criação de um programa escolar de gestão de resíduos sólidos. A repórter Paula Bittar acompanhou a votação.
10: A Comissão de Constituição e Justiça da Câmara aprovou uma proposta que permite que as escolas da rede pública da educação básica criem programas de redução, reuso e reciclagem de resíduos sólidos. O objetivo é conscientizar a comunidade escolar sobre a importância da gestão ambientalmente adequada de resíduos sólidos. Relator na comissão, o deputado Nicolas Ferreira, do PL de Minas Gerais, considerou o projeto condizente com as disposições constitucionais que determinam a proteção do meio ambiente como competência do poder estatal. Segundo o texto aprovado, os resíduos sólidos gerados na escola que não puderem ser reutilizados deverão ser descartados em recipientes próprios, seguindo a padronização já existente, como azul para papel e papelão e vermelho para plástico. A renda da comercialização dos resíduos sólidos recicláveis será usada na compra de materiais e equipamentos para a escola. A proposta, que permite que as escolas da rede pública da educação básica criem programas de redução, reuso e reciclagem de resíduos sólidos, segue agora para a análise do Senado. Da Rádio Câmara de Brasília, Paula Bittar.
11: Desenvolvimento Regional.
1: A Comissão da Amazônia aprovou o relatório de Zezinho Barbari, do PP do Acre, ao projeto que institui o custo amazônico como critério de ponderação nos repasses federais do Fundeb e do programa Dinheiro Direto na Escola, para aumentar o financiamento da educação básica na Amazônia Legal.
12: O objetivo da proposta é compensar os altos gastos com transporte, energia, logística, entre outros, para diminuir a desigualdade e mitigar o descompasso da educação na Amazônia. De acordo com o relatório de Zezinho Barbari, o Ministério da Educação vai definir os novos valores de repasses.
1: Carlos Gomes, do Republicanos do Rio Grande do Sul, apresentou o projeto que desburocratiza o processo de regularização fundiária no país. A proposta simplifica exigências cartorárias e acelera a entrega de títulos de propriedade rural.
12: O projeto permite a verificação de requisitos por imagens de satélite e documentos em imóveis de até 15 módulos fiscais. Carlos Gomes argumenta que a falta de regularização gera insegurança jurídica no campo e dificulta o acesso a crédito para pequenos e médios produtores.
11: Meio ambiente.
1: Projeto de Mário Eringer, do PDT de Minas Gerais, obriga os centros de processamento de dados a implantarem soluções hídricas próprias para o resfriamento de suas instalações. O texto proíbe que os data centers utilizem água de reservatórios públicos destinados ao abastecimento humano.
12: De acordo com Mário Eringer, o avanço tecnológico e a demanda por inteligência artificial exigem um consumo muito elevado de água, o que gera riscos de desabastecimento. A proposta concede um prazo de até 3 anos para que os empreendimentos se adaptem às novas regras ambientais.
1: Luiziane Lins, da Rede do Ceará, é autora de um projeto que criminaliza o abandono de animais deixados em clínicas e hospitais veterinários após a alta médica. Pela proposta, o tutor que não retirar o animal em até 72 horas após ser notificado, poderá responder pelo crime de abandono.
12: Luiziane Lins também propõe que clínicas e hospitais veterinários exibam avisos informando que abandonar animais nesses estabelecimentos é crime. Para a congressista, a medida facilita a responsabilização dos tutores e reforça a proteção aos animais.
11: Transportes.
1: Rodrigo de Castro, do União de Minas Gerais, comemora a inauguração de 2 pontes na BR-356, entre os municípios de Ervália e Muriaé. Segundo ele, as obras aumentam a segurança dos motoristas e reforçam a ligação da Zona da Mata com os estados do Rio de Janeiro e do Espírito Santo.
13: Há muito tempo, todos que passavam ali conviviam com uma situação absolutamente de insegurança e agora tem uma rodovia muito mais segura com a construção das pontes de Imbaúba e da Usina nos municípios de Rosário da Limeira e Ervália. E graças a um trabalho que eu fiz como parlamentar, acompanhando aí junto aos ministérios, cobrando licitação, cobrando documentação, cobrando dos ministros, cobrando do pessoal do DENIT, para que essas obras fossem executadas.
12: De acordo com Rodrigo de Castro, as novas pontes também devem impulsionar o turismo e facilitar o deslocamento da população que utiliza a rodovia para acesso a serviços e ao litoral do Rio de Janeiro e do Espírito Santo.
1: A Comissão de Defesa dos Direitos das Pessoas com Deficiência aprovou o relatório de Paulo Alexandre Barbosa, do PSD de São Paulo, ao projeto que cria a política de acessibilidade veicular sustentável, com carros adaptados de fábrica e abastecidos com tecnologias limpas.
12: Paulo Alexandre Barbosa reformulou a proposta original para incluir o termo veículos eletrificados, como híbridos, elétricos e outras variantes, e permitir o acesso a tecnologias mais baratas. Além disso, ele inclui a expansão dos benefícios para frotas de táxis e transporte coletivo.
11: Trabalho.
1: Avança na Câmara o projeto de lei que regulariza o transporte intermunicipal feito por taxistas. A repórter Silvia Munhato tem os detalhes sobre a medida.
14: A Comissão de Desenvolvimento Urbano da Câmara dos Deputados aprovou o projeto que estabelece condições para que o serviço de transporte individual por táxi em trajetos intermunicipais ou interestaduais não seja caracterizado como transporte irregular de passageiros. O relator, deputado Hildo Rocha, do MDB do Maranhão, exemplificou o que vem acontecendo com os taxistas.
15: Hoje em dia, grande parte das cidades estão conurbadas, ou seja, emendaram uma na outra. Eu dou um exemplo como São Luís. São Luís, a capital do Maranhão, é uma ilha. Dentro dessa ilha tem quatro municípios juntos. Se o taxista leva um passageiro para a Raposa, se a fiscalização alcançá-lo, vai multá-lo porque vai ser considerado um transporte clandestino.
14: Com o projeto, o transporte intermunicipal ou interestadual por taxistas não será considerado irregular se for previamente solicitado por meio eletrônico, aplicativo, telefone ou mensagem. Também o retorno do taxista ao município de origem com passageiro previamente solicitado por meio eletrônico não vai caracterizar captação irregular de passageiros, mas permanecem vedadas a abordagem em via pública, a captação espontânea de passageiros fora da área de autorização e a utilização do serviço em desacordo com as normas municipais. O projeto que regula o transporte intermunicipal pelos taxistas ainda será analisado pelas comissões de Viação e Transportes e de Constituição e Justiça. Da Rádio Câmara de Brasília, Silvia Minhato.
11: Homenagem.
12: Ana Paula Leão, do PP, sugere que a Romaria de Nossa Senhora da Abadia, realizada em Minas Gerais, seja reconhecida como manifestação da cultura nacional. O texto autoriza o poder público a criar políticas de fomento para garantir infraestrutura e assistência aos fiéis.
1: Ana Paula Leão explica que a tradição é centenária e mobiliza milhares de pessoas na primeira quinzena de agosto. A deputada ressalta que a Romaria transcende o aspecto religioso para se transformar num espaço de socialização que ajuda a preservar a identidade regional.
12: Está em análise na Câmara projeto de Ribamar Silva, do Podemos de São Paulo, que concede ao município de Osasco o título de Capital Nacional do Trabalho. O deputado sugeriu 19 de fevereiro como data oficial para celebrar a homenagem.
1: Ribamar Silva argumenta que o reconhecimento destaca a importância econômica de Osasco, considerado um dos principais polos industriais, comerciais e de serviços do país. Na visão do parlamentar, a medida valoriza a tradição de trabalho e empreendedorismo do município.
12: Termina agora o Jornal Câmara dos Deputados, produzido pela Rádio Câmara, com trabalhos técnicos de Wellington Teles e a apresentação de Luciana Vieira e Val Monteiro. Boa noite.
1: Uma boa noite para você. Fique agora com as notícias do Tribunal de Contas da União.
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16: O Tribunal de Contas da União avaliou os pagamentos de benefícios do Regime Geral da Previdência Social feitos em 2025. A fiscalização envolveu mais de 900 bilhões de reais. 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O tribunal determinou que o Ministério da Previdência e o INSS criem mecanismos para verificar, de forma periódica, se essas concessões continuam regulares. 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
17: 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Boa noite.

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0: 93.
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3: 10 e 8.
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5: Suma ZYL623 104,9 Alcance FM. Eu sou Mauro Vitulo e a partir de agora, começando mais um Love Time.
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5: Muito bem, a partir de agora começa para você mais uma noite de amor. E amor com muitas canções apaixonadas por aqui. Mauro Vitulo está chegando em mais uma edição do programa Love Time para trazer para você sempre uma boa companhia, aquela pessoa que faz bem nessa vida. Para você também, nosso programa aqui tem as canções, os clássicos eternos do passado e também a música de amor do presente, esse momento que você está vivendo. Temos aqui também um toque de coração para coração, em várias edições do programa e também a nossa tradução da noite. Fique à vontade, ame à vontade, abra seu coração para essa pessoa que te completa. Nosso programa começa com uma música muito bonita. Abrindo o Love Time de hoje tem Lighthouse Family no clímax da noite. Love Every Minute.
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0: Captain Nova Heart, um dos grandes clássicos aí dos anos 80, Jabal. Vanessa Rangel, Palpite também. Recordamos Whitney Houston, Did You Almost Have It All, dos anos 80, e Lighthouse Family. Essa belíssima canção também que curtimos e recordamos, dos anos 90, Love Ever Meant. Bem no clima da noite, né? Faz um clima bom essa canção. Bom, estamos no ar, estamos, eu espero, em seu coração, em sua casa, pedindo licença para falar de amor. Daqui a pouquinho eu tenho de coração para coração.
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1: Arroba Love MV Media, Twitter, Love Time, o Facebook, nossas redes sociais estão lá, estou aguardando você, agradecendo as pessoas que estão lá, que estão participando sempre com a gente, com o coração aberto. Um abraço todo carinhoso a vocês.
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1: 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Eu aprendi que quando você planeja se nivelar com alguém, apenas está permitindo que essa pessoa continue a magoar você. Eu aprendi que o amor e não o tempo é que cura todas as feridas. Eu aprendi que ninguém é perfeito até que você se apaixone por essa pessoa. Eu aprendi que a vida é dura, mas eu sou ainda mais. Eu aprendi que as oportunidades nunca são perdidas. Alguém vai aproveitar as que você perdeu. Eu aprendi que quando o ancoradouro se torna amargo, a felicidade vai aportar em outro lugar. Eu aprendi que não posso escolher como me sinto, mas posso escolher o que fazer a respeito. Eu aprendi que todos querem viver no topo da montanha, mas toda felicidade e crescimento ocorre quando você está escalando-a. Eu aprendi que quando menos tempo tenho, mais consigo fazer o que quero. É gostar de você.
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0: We For You Down, U2 dos anos 80, uma das maiores bandas do planeta. Recordamos por aqui U2, Stylistics com clássico de 76 e o Make Me Feel Brand New. Fábio Júnior teve a participação da Bontai nessa música nos anos 80, belíssima canção, Sem Limites para Sonhar. Michael Jackson também, recordamos aí de 76, o Happy. Enrico Casey dos anos 80, Emotion Emotion, aqui no Love Time.
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3: 10:50.
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0: Continue com a gente se envolvendo, deixe o coração abrir, fale de amor, olhe nos olhos, diga sempre a verdade para você cultivar o seu amor, o seu relacionamento. Vale a pena. Love Time agora tem The Walkers, Terry Stormer com Underbrushes.
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0: Bengals dos anos 80, Ethnal Flame, Paralamas de sucesso também na década de 80, belíssima música, Lanterna dos Afogados. Tivemos aqui também Elton John, que música linda, hein? Que saudade, Blue Eyes, aí dos anos 70. E The Walkers, um clássico também dos anos 70. Cherries, No More Columbia Brothers, Tudo Que Eu Quero Ter Você em Meus Braços. Bonita demais essa canção que recordamos por aqui. A gente só dá um tempinho, você está no Love Time, está na noite e está curtindo esse programa que fala do amor.
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0: E continuamos por aqui na noite, sempre trazendo para você um bom momento de amor, uma música pro coração, que tudo que queremos é buscar esse amor e completar sempre com a felicidade e bons sorrisos estampados na face.
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0: Dizem que a distância faz aumentar o amor. Dizem também que um grande amor supera as maiores distâncias. Dizem uma porção de coisas, mas acredito que ninguém está passando pelo que nós passamos. Palavras, por mais belas que sejam, jamais poderão amenizar esta dor e esta saudade. Eu tento controlar o pensamento, mantê-lo preso a qualquer outra coisa, mas ele fatalmente acaba voltando ao mesmo ponto, você. Nada consola, então sofro e às vezes, com egoísmo, penso que seria melhor não tê-lo conhecido. Depois me arrependo. Se isso tivesse acontecido, eu jamais saberia o que é o amor de verdade, nem saberia valorizar cada momento que passamos juntos.

0: Couldn't Quit I've Been in Love Before, música linda, sensualíssima da noite. Oswaldo Montenegro, Louis Flor, dos anos 80. Toto I'll Be Over You, também dos anos 80. E Cyndi Lauper, Time After Time. Uma canção é gravada no final da década de 70, uma das músicas também mais tocadas da época. Daqui a pouquinho eu tô de volta com você, sempre com um bom momento de uma boa música na noite.
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3: 104. 11:24.
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2: Vamos apresentar Love Time. Você continua acessando lá com a gente, arroba Love MV Media, Twitter, né? Você é o nosso Twitter, arroba Love MV Media. Tem um Facebook que você localiza lá, que é o Love Time. Eu tô com o coração aberto esperando você. Você também participa, expressa o seu coração com os nossos amigos lá nas nossas redes sociais do programa. Paul McCartney e Wings and Another Day.
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0: O Temptation, canção de 76, My Girl. Manaya, né? Moeda de São Blas, Rich, Voo de Coração, gravou essa música dos anos 80. God Forever, com a música Backstreet, uma versão muito bacana que também recordamos por aqui. E Paul McCartney Wings, Another Day, uma canção bacana também dos anos 70, que recordamos por aqui. Daqui a pouquinho tem tradução dessa música.
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0: and the Gang, uma das músicas mais apaixonadas aí dos anos 80, Special Way. Essa música é linda, hein? Que toque, que saudade, que vontade de estar perto daquela pessoa. A gente ama se ela estiver longe, da saudade. Muito linda essa canção, eu volto traduzindo ela para você.
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3: 11:48.
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0: Esse é um dos momentos mais românticos e esperados aqui da noite, com certeza, do Love Time. Você curte com a gente agora.
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0: Tradução de hoje, uma canção é que foi gravada aí nos anos 80. Música muito bonita, muito apaixonada. Ela tem um toque de saudade, hein? E que saudade que dá, dá uma paixão essa música. Quem estiver muito apaixonado, às vezes não é nem bom ouvir. É o som de Kool & The Gang na tradução de hoje, Special Way.
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demais. Que canção linda você curtiu com a gente. Special Way com Under Gang. Próxima edição, mais uma tradução para você na noite. Fique ligado e curta sempre com a gente esse bom momento de amor. Agora tem P&D, a gente recorda a Dona Leta e o Dal.

0: Me diz um tema aí do filme Embalos de Sábado à Noite, da época, né, de 77, por aí. How Deep in Your Love, de Maia Azul da Cor do Mar, gravou esse clássico também na década de 70, e pedi também na década de 70, recordamos a música Don't Let You Down, de 75, aqui no Love Time.
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3: Meia-noite e 5.
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0: Muito bem, já estamos de volta. Você está no Love Time, amando, se envolvendo na noite com a gente, com as músicas românticas, e a gente sempre por aqui com o coração aberto para também poder tocar o seu coração com nossos clássicos eternos. Quem canta pra gente no Love Time agora é Shania Twain, sempre muito romântica, You're Still the One.
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0: que viaje no tempo em 76 morre Robert Conversation, Caetano Veloso debaixo dos caracóis dos seus cabelos, música do Roberto Carlos, uma versão muito bonita para a noite, John Bon Jovi Miracle e também Shania Twain You're Still the One. Daqui a pouquinho tem mais uma edição do De Coração para Coração no Love Time.
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0: Já voltamos e queremos sempre que você esteja bem curtindo uma noite romântica e que a gente possa estar fazendo para você, sempre com muito carinho, uma boa companhia de amor.
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0: Olha, meu bem, tem uma coisa que preciso te dizer. 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

0: Canto de Clube, tema do filme Amores Eletrônicos, aí dos anos 80, Love is Love, Alizé, Christopher Cross, canção de 78, Forever, Dado Jezebel, aí dos anos 80, Cama Doris, no clímax da noite, sensualíssima, Night Shift, também dos anos 70, People Bryson, You'll Feel In My Arms Again, canção de 77, que curtimos e recordamos por aqui no Love Time.
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3: Noite 45.
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0: Love Time. Estou de volta com vocês, sempre querendo de alguma forma trazer para sua noite felicidade. Se você estiver triste, não fique triste, né? A tristeza é passageira. Sempre haverá um sorriso para você. Acredite nisso. Agora tem Madonna, You See.
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0: NMI, canção de 1977, Unidemi, placa luminosa, mais uma vez uma música muito linda aí dos anos 80. Michael Lennister Rock com a balada Someday e Madonna, You See, aqui no Love Time. Obrigado às pessoas que estão em casa, no carro, no trabalho, curtindo essa noite com a gente. Sua companhia é o mais importante de tudo.
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0: Já estamos de volta, daqui a pouquinho tem a última edição do Toque do Coração, mais uma edição, né? A final de hoje, já já no próximo bloco a gente fala de amor, sempre com muito carinho e com as palavras. Agora tem Charles Dietz, que gravou essa bela canção aí no início dos anos 80, Who's the Light to Baby?
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0: Lovers, cantado com todo o coração, Andy Lennox aqui no Love Time. Também tivemos Marina e Lali, Você, Jerry Jorlin, dos anos 80, No More Boleros, e Who's the Light, You Baby, música muito bonita, de muita saudade. Charles Edith, recordamos por aqui, continue com a gente na noite, pelo rádio, pela internet. O importante é que você esteja com a gente e, claro, também esteja num bom momento da sua vida.
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0: Estamos de volta, você está no Love Time. Love Time sempre por aqui. Na noite você nunca está só. Eu digo sempre isso aqui. Você está com a gente, com o amor do nosso programa.
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0: Amei pessoas românticas, amei pessoas carinhosas, amei meninas bonitas, amei pessoas erradas. Poderia ter evitado amar tanto, poderia simplesmente não amar. Mas amar tanto me fez aprender que, para amar e ser amado, não é amando uma pessoa que tem apenas uma qualidade sua. Tem que ser igual a você e, quem sabe, totalmente diferente. Mas, do mesmo modo, terá de amar. É por isso que amo demais.
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0: Of Time tivemos o som maravilhoso do Phil Collins, dos anos 80, North Day in Paradise. Vincent Gill, I Can't Tell Me You Why. Verônica Sabino demais gravou essa canção em 80. Every Time Go Away, o clássico do Paul Young, de 78. E Roxette, Spend My Time, uma canção muito apaixonada que deixou saudade também da nossa querida década de 80, que teve muito som apaixonado, com certeza. Eu volto daqui a pouquinho no Love Time.
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3: 42.
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0: Já estamos de volta, quase final do programa, mas ainda tem um bom momento para você curtir uns clássicos aqui e para, quem sabe, né, beijar e abraçar bastante ainda. A gente recorda Cat Stevens, Fat Ernest Son.
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0: On Time You Tell, de 83, Nelson. Heróis da Resistência, também da mesma época, dublê de corpo. Dolly Parton, Joyce and I Need You Must, gravou essa música nos anos 80, mas ela é da década de 70. E Cathy Stevens, também dos anos 70, Fred Anderson, encerrando o programa de hoje.
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0: Obrigado pelo seu carinho, um abraço. Na próxima edição do programa estaremos aqui na noite trazendo essa bela noite romântica para você. Eu espero que você esteja gostando. Mauro Vitolo te agradece. Toque do coração, de coração para coração, tradução. Você terá tudo isso e muito mais. Amor na maior parte do seu coração, um sorriso constante na sua face. Tchau.
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3: 1:58.
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3: 1:58.
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4: 3:19.
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2: 3:27.
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2: 3:39.
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1: 3:49.
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5: 5h32.
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Obrigado, Senhor, por mais um novo dia. Com a luz deste novo dia, te peço, Senhor, que na tua bondade me dê de volta riquezas e esperanças no meu hotel acumuladas. Tudo que tenho, Senhor, é o dom das horas deste frágil amanhecer. Eu faço, Senhor, desse hoje que me oferece a minha própria oferenda, levada nas águas do meu custoso navegar e no espaço do meu mais alto voo. Tá começando pela minha, pela sua, pela nossa Alcance FM 104.9. Mais um programa Manhã Sertaneja. Parabéns a todos vocês. Aniversário de hoje, que Deus abençoe você, a paz, saúde e muitas felicidades. Ser ligado comigo. Grande abraço e um bom dia pra você, minha amiga dona de casa, meu amigo padeiro, rotineiro, caminhoneiro, onde quer que você esteja. Receba o nosso abraço, você que está aniversariando hoje também. Parabéns para você e tudo de bom. Vamos juntinho. Começando, cheguei meio da corrida aqui hoje, hein? No galope, né? Subi correndo aqui para chegar a tempo. Isso. Vamos nós. Abrimos o programa de hoje dando um bom dia especial a todos que já passaram pelo WhatsApp aqui dando um bom dia pra gente, ó. Muito bom, né? Obrigado pelo carinho de vocês, tá bom? Tamo juntinho, bom dia especial aqui. Deixa eu alinhar aqui a próxima música, que nós estamos meio atrasados aqui. Pera só um bocadinho que eu tô... E já tem uma no jeito aqui pra nós, ó. Deixa eu só chegar no bridge aqui. Isso, abração aqui, o pessoal do Zap. Pera aí, um bocadinho. É, deixa eu... Agora sim, agora nós achou aqui o WhatsApp, ó. Isso... É da Mugadinho. Isso, bom dia aqui pro a Márcia, mais o Antônio, o Tonho lá no Vale do Ouro, né? O Marco de Freitas Leão, o Alceu Cassange, deu bom dia pra nós cedinho, que também é Aparecida, mas o Maurício, Sebastião, bem-vinda, Margarida do Beija-Flor, o Olailson, né? Mas a Gisele, a Camila, mais o Tico e a Mainara, o Ivair de Jomédio, a Flávia Cristina, o Zezé. E todos já passaram por aqui dando bom dia, receberam o nosso carinho também, tá bom? Tamo junto e nós vamos, claro, levando melhor e com Chico Amado e Xodó cantando A Mudança. Um abraço a você, bom dia, meu filho. Tamo junto, aí ó, cheguei a tempo ainda, ó. 5:36.

Hora certa, 5:41, 5:41. Tá chegando Milionários é Rico pra cantar bonito pra nós. Seu Retrato, a você um abraço. Bom dia, meu feio. Opa! Opa, vamos pra nós aí, ó. Só moda do vida. Milionários é Rico, Seu Retrato. Um abraço pra você. Bom dia, meu filho. Vamos junto e nós vamos até 7. Segura nós aí.

Hora certinha pra você, 5h45, mas 104.9 a mais ouvida. Juntos nós vamos, claro, até as 7 com você. Lembrando você, juntinho até as 7, tá chegando o João Mineiro Marciano pra cantar pra nós. Vou mandar pra todos os estradeiros, né? Você que tá aí ligado. Ô, Eduardo, pro Eduardo, pro Ronildão. Ronildão tá pra carregar hoje ainda pra seguir a viagem pro Goiás. Nós vamos pegando no caminho de avião, né, Ronaldo? Vamos passar por cima e por baixo. Nós estamos indo pro Goiás. Ei, coisa chique, alô pro Ronildão. Também para o Eduardo, né, que tá na estrada. O Cobrinha, o Tiquim, todos os estradeiros. Paulo Miragaia, Beto Miragaia. A Miragaiada toda ligada na 104. O Lenildo, o Leandro, irmão do Ronildo, né? Todos dão carona para nós. Agradecemos a carona de vocês, que é muito importante, tá bom? Obrigado pelo carinho. Vai pro... O Pajé tá na toca ainda? Já desentocou o Pajé ou tá na toca? Acho que ele tá na toca ainda, o Pajé, né? Isso. Um abração aí pro Russo Sati. Alô, Russo, daqui a pouquinho toca sua música. Pode deixar com nós, tá bom? Chique demais, João Mineiro e Marciano canta. Caminhão é assim.

Ora certinho pra você, meu filho, 5h49. Bom dia pra você que acabando dando bom dia pra nós. Obrigado pela sintonia, tá bom? Forte abraço a todos vocês, estradeiros. Aí o Eduardo tá em São José dos Pinhais. Ô Eduardo, tá ligado conosco aí, sempre na sintonia, né? No aplicativo do seu celular ou na Alexia. A tal de Alexia também, pega dentro do caminhão, pega dentro do banheiro, lugar que você põe, ela funciona. Né, Zé Fábio? Alô, Zé Fábio do Patrimônio, Zé Fábio, tá aí ligado na Alexia. Aposto que já tá ligado lá, eu tenho certeza. Abração pra ele aí ligado na 104, mas a esposa, né? O meu amigo Zé Luiz, né? O meu primo Zé Luiz, mais aparecido da Timaria, tá ligado com nós aí na Rosimbo Dutra. E todos ligados, obrigado pelo carinho, tá bom? Forte abraço também. Sabe quem tá ligado com nós também? Acabou de dar bom dia pra mim aqui, né? Quando não dou bom dia pra ela, ela dá bom dia pra mim. É a Edivânia, lá em Araxá, Minas Gerais. Oi, Edivânia, beijo no seu coração, meu querido. Bom dia pra você, tá bom? E também a Juliana, em Curitiba, no Paraná, tá ligada com a gente lá em Curitiba. Ô, Juliana, tá chovendo aí, minha filha? Aqui tá controlado, graças a Deus, deu uma controlada, né? Um abraço aí pra Edivânia. Edivânia, bora tomar um café, minha filha, vamos com nós. Isso. Isso, foi café lá no... Ele tá em São José dos Pinhais, escapou do vento do Rio Grande do Sul, tá um vento ali lá, não tá, meu filho? Ave Maria, Jesus amado. Bom dia pro meu amigo Juarez, bom dia Juarez! Ligado com nós aí, mais a Solange também, o Tico, mais a Camila, mais a Mainara, tão ligado, é irmão. Daqui a pouquinho eu vou ver o zap seus aqui, viu, que vocês mandaram aqui, nem que olhar aqui daqui a pouco. Deixa nós tocar isso aqui pra vocês, ó, quem vai cantar pra nós é o Pião Carreiro e o Paraíso, né, que vai cantar pra nós. Eu gostaria, você também gostaria? Bom dia pra você, meu filho. Tamo junto, aí, ó. Aí é modão. Aí, homem, aí, ó. Aí canta, hein? Alô, Gê. Alô, Tadeiro. Eles gostam do Pião Carreiro, ó. Aí, Pião Carreiro, canta pra eles aí, ó.

Ai, ai, ai, ai, ai, tamo junto até as 7 com você, tá chegando o Teodoro Sampaio, o César Menotti, Fabiano cantando Passe Livre. Acelera com nós e vamos com nós, ó, mais um modão gostoso de ouvir, ó. Destampe trás que essa pede, meu Deus do céu. Ave Maria. Judia de nós.

0: Muito obrigado, Fabiano.
1: Obrigado.
0: Hoje, obrigado, Sampaio. Obrigado,
1: os nossos, obrigado, nossos 40 anos, vocês presentes, é muito bom.
0: 40 anos de vocês.
2: Hora certinha pra você, 5h56. Vamos agora pro nosso momento especial de reflexão, né? Pedindo a Deus que nos dê força. Bom dia pro Tico. Daqui a pouquinho toca sua música, viu, Tico? O Tico mais a cabrita, não escuta. O Juarez passou o áudio, mas ele perdeu a ponta do cipó. Não. Depois você passa outro, meu filho, tá bom? Um abração pro Juarez aí, lá no ginásio, lá no bairro Grama. E nessa rua que desce aí. E da rua João Pinto. Um abração pra ele aí, ligado na 104.
0: Nossa, muito obrigado.
2: Oremos a Deus e pedimos um dia de bênção.
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Bom dia, meu Deus. Antes que eu comece esse dia e me concentre na correria de mais uma jornada de trabalho, eu quero falar com o Senhor. Dentro de mim existe uma gratidão imensa, porque eu tenho meu ganha-pão, enquanto tantas pessoas sofrem desesperada com desemprego e a fome. Muitas vezes chego em casa e eu sinto meu corpo cansado. Mas até pelo cansaço eu lhe agradeço. Perdoe-me quando saio às pressas e não digo uma só palavra, deixando às vezes de fazer a minha oração. Conceda-me, Senhor, aprender com as pessoas que trabalham comigo, ainda que elas não demonstrem vontade de me ensinar. Permita-me amá-las, ainda que elas não estejam abertas ao amor, e derrame sobre o meu ambiente de trabalho a sua paz e a sua misericórdia, para que todos sintam a sua presença. Não permita jamais que eu me acomode no mesmo lugar. Quero crescer com dignidade e respeito, cumprir os meus afazeres com dedicação e preocupação com o próximo. Dê-me coragem para prosseguir, esperança para continuar sonhando e a certeza que, através do meu trabalho, poderei fazer que ao menos um pedacinho do mundo se transforme no melhor lugar para se viver, e que assim seja. Pai nosso que estais no céu, santificado seja o vosso nome. Venha a nós o vosso reino, seja feita a vossa vontade, assim na terra como no céu. O pão nosso de cada dia nos dai hoje. Perdoai as nossas ofensas, assim como nós perdoamos a quem nos tenha ofendido. Não nos deixeis cair em tentação, e livrai-nos do mal. Ave Maria, cheia de graça, o Senhor é convosco. Bendita sois vós entre as mulheres, e bendito o fruto do vosso ventre, Jesus. Santa Maria, Mãe de Deus, rogai por nós, pecadores, agora e na hora da nossa morte.

0: Que o Deus Pai Todo-Poderoso, que a nossa Mãe Santíssima nos abençoe para que tenhamos um ótimo dia. Abençoa todos vocês no trabalho, você, minha amiga dona de casa, meu amigo padeiro, rutineiro, caminhoneiro, onde quer que você esteja, receba o nosso carinho, o nosso abraço, tá bom? Você que tá aí ligadinho ao som da 104, receba o nosso bom dia. Um parabéns especial pro Wilson, né? Tá dando física lá no ginásio. Alô, Deus, parabéns pra você, meu filho. Deus abençoe. Saúde ao maluco carinhoso da sua irmã Helena e todos os seus familiares. Te mando um alô, viu? Um abração aí pro Vils, lá no bairro do ginásio. Hoje completando mais um ano de vida. Que Deus o abençoe. Ele aí, dando saúde e felicidade. Você que tá na escuta, tá aniversariando também, meu filho? Tudo de bom pra você, tá? Felicidade, que essa data se repita por muitos e muitos anos. Um bom dia pro pessoal. Já deu o amém aqui, o Zezé. Ô, Zezé! Eita, choveu, meu filho, aqui tá controlado. Um alô pra Rose também, dá um bom dia pra gente, mais o Nelson, né? A Margarida do Beija-Flor, o João Batista, lá em Volta Redonda, o João Campista, né? Batista, mas nós fala campista. Abração, Belém, ligado na 104. O Juarez consertou o áudio, o Denis Valinó tá participando com a gente, a Camila, mais o Tico, né? Sempre me escuta, agradecemos o carinho de vocês, tá bom? É muito bom. Pera um bocadinho que eu volto já, tá bom? Vou tomar um cafezinho aqui. 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Volte já!
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12: 6 e 5.
16: De volta com você, 6 e 5, meu filho. Vamos junto até as 7 com você, claro, contando com o apoio do Café Tieta. 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

0: 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Isso, meu filho. Bora nós? Quem canta? Pedido aqui do Tico, mas a Camila, né? E a Mainara, lá no Cogo Fundo. Vem dar que já tô no Cogo Fundo. Vou mandar um plantador de couve, tem lá o Zé Luiz. Ô, Zé Luiz Casimiro! Tem pé de couve de 4 metros de altura, tá gastando escada pra apanhar couve lá, o Zé Luiz. Lobo Zé Luiz. Isso. Cabeça de alface, parece esse chapéu mexicano, cada uma cavaca assim que ele produz lá. Zé Luiz, bom dia pro Zé Luiz, pra na série mais um Marquinhos, né? Vai pro Tito. Ô, Titamar! Tá ligado com nós, Titamar também. Ligadinho na 104 aí com a gente. E claro, essa vai pra todos curtir com a gente. A luz continua acesa. Isso, tem mais um áudio aqui, pera, deixa eu colocar aqui, porque esse rapaz aqui, eu tenho que colocar o áudio todo dia. Bom dia pra ele aí, tá ligado com a gente. Bom dia, meu amigo Roberto.
1: Bom dia, Gestão. Tudo bem? Cara, costumei mandar um bom dia pra você. Já.
0: Obrigado, Roberto.
1: Sou muito bom, valeu. Costumei, valeu. Adeus, tchau, tchau, bom trabalho.
0: Falou, Roberto Mati, bom dia pra ele, mas Elenice, todo dia, tá ligado na 104 aí. Um dia, uma margarida do beija-fogo, tá bom dia. Amém, minha filha, que Deus ilumine o nosso caminho, né? Isso, o Zé Dilson, patrimônio. Zé Dilson, meu filho, bom dia, meu filho. Ligado com nós também, né? Muito bom, o Aureliano deu bom dia, o menino da mudança deu bom dia pra nós também aqui. E o Zezé deu bom dia, o Juarez também tem um áudio aqui, daqui a pouco vamos tocar ele aqui também. Aqui, ó, vamos ouvir? A luz, é o Tico que pediu cedinho aqui, a luz continua acesa. Já pensou bem? 6:12, vamos com nós! Aí, ó.

0: Hora certinha pra você, 6h17. Vamos lá juntinhos até as 7 com você. Eu tava olhando aqui no Instagram, que nem tá preocupado, que ontem saiu o avião do. O Rick saiu de avião ontem, segundo. Estava achando que o avião tinha caído, mas graças a Deus não caiu, não, né? Segundo informações, ele foi. Teve que fazer um pouso de emergência entre Santa Catarina e Paraná. Quer dizer que o Rick não foi, não, né? Graças a Deus. Ainda bem que eu gosto muito, sou muito fã dele. Eu fiquei preocupado com. Porque eu estava dando um jornal ontem que ele estava desaparecido com o avião, tinha desaparecido. Mas graças a Deus, segundo informação que eu tive agora, não sei se é da IA também, que esse negócio é meio besteira, né? Mas diz que não morreu, não. É, tá, o avião conseguiu pousar com segurança numa área de mata. Menos mal, né? Vamos mais! 6h18, 104.9. O pedido do Juarez agora, o Juarez do Juarez Aleixo, meu filho. Deixa eu alinhar aqui, pera, cadê ele? Meu Deus do céu. Eita! Fugiu um pouquinho do padrão aqui, pera um bocadinho. Aqui, ó. Juarez deu bom dia pra nós também aqui. Ele pediu pra tocar uma música pra ele. Pera um bocadinho. Cadê ele? É ele aqui, ó. Bom dia, Juarez!
1: Bom dia, Xexão.
0: Bom dia, meu filho.
1: Onde que eu quero pedir uma música aí? João Niro Marciano, Filho de Jesus. Beijo pra vocês aí na rádio, pra toda a minha família. E vocês têm um bom dia hoje.
0: Falou, João. Um abração pro João aí na descida da. Não tem a venda do Luiz do Romeu, a antiga venda do Luiz do Romeu. E desce embaixo nessa rua de baixo que mora. Acho que é a rua João Pinto, não sei, me parece. Bom, chega pra nós. João Mineiro e Marciano canta Filha de Jesus. Vou mandar pra Ana Lúcia, mas do Celso Daniel, que a Ana Lúcia é muito fã do João Mineiro e Marciano. E vai pra toda a família, ligado na série 4 aí, ó. Alô, Claudinho.
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1: Hora certinha pra você, 6 horas 22 minutos. Vamos junto, alô Margarida, beija-flor, abraço, Margarida, tá ligadinha na 104 aí, abração pra ela, vai pro Saulinho, mas o Zé Rubio, o Adriano Donato tão manojando fumo já cedinho. Isso, um abração também pra Lenice, mais do Bartim Martins. Ô Lenice, aí na parte alta do bairro Boa Vista, alôzão pra ela e pra todos aí da parte alta. Alô pro Conceição, mas do Francisco, né? Dona Maria, moço Adão. Oi, Iná, bom dia pra Iná, mas vou descer. Oi, Iná, bom dia pra Iná também. O Zé Pequeno ligado com nós aí, o pessoal aí da parte alta aí do Boa Vista, todo mundo, o Haroldo Jerônimo, né? A família Caporal aí ligado no 104, a Magda, o Carlin, mas a esposa e o Gugu. Ô, Gugu, um abração pro Gugu também, meu amigão Gugu aí da parte alta do Boa Vista. Vai pro o Roger, mas a Cristina, o Daldinho, mas a Roseli, né? Todo mundo aí sintonizado. Agradecemos o carinho de vocês e a sintonia, bom? E todo o São Gabriel tá ligado na 104 também. Legal, muito bom. Um parabéns especial aqui, ó, pra todos que estão aniversariando hoje, pro Virso, ó, Virso, parabéns pra você, meu filho, tudo de bom. Quem tá ligado com nós também em Ubá é a Margá, até rimou, tá vendo? A Margá ligada em Ubá, ligada na 104, bom dia pro André, mais a Márcia, também o Anderson, né, o Pajé, ô, Pajé, meu filho, bom dia, meu filho, ligado com nós, o Januário em São Paulo, isso aqui, e por todo o Brasil, né, tem gente de São José dos Pinhais, gente de Volta Redonda, Espírito Santo, que legal, Belo Horizonte, onde quer que você esteja, Rio Pomba, né? Todo mundo é ligado, agradecendo pro Piraúba, né, Gerson? O Gerson de Piraúba, o Fê, tá ligado com nós também. Abração pra ele também. O Zé Adilson já disse aqui. Então, vamos com nós? Aqui, ó, vai pra Margar, lá em Ubá, ligado com a gente, ó. Cadê? Aqui, ó. Deixa eu linhar aqui a música, peraí. É pra animar sua manhã, chegou os Cowboys da Viola, de Paulo e Paulino, porque as águas do São Francisco estavam por cima da ponte. Esse foi o motivo que eu não pude atravessar. Mas isso eu achei foi bom, fui obrigado a voltar pra casa do meu amor, passei a noite por lá. Acelera, de Paulo e Paulino! Olha! Bora com nós, aí, Bodão! Ai, saudade danada da roça, meu Deus do céu!

agora surtinha pra você. 6h27, vamos correr que tem mais um aqui no ponto antes do apoio. Pera um bocadinho, deixa eu alinhar mais um aqui. Aí o Zezé que gosta dessa aqui, meu filho, ó. Chique demais. Cantou de Paulo e Paulinho, agora canta César e Paulinho. Silêncio. Eita! Aí a sofrência, hein? Ave Maria, doido demais!

0: Opa! Roda Santinha pra você. 6:30, 104.9, a mais ouvida. Nós vamos até as 7. Já já eu volto. 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
3: 6h36.
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5: Olá, Surtinha, de volta com você. Juntinho nós vamos, claro, até as 7 com você. 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
5: 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Abração você, Maiquinho. Ele, o menino dele na escuta, e também o Ari, mas a Célia. Os pais aí ligados com a gente. 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Isso, meu feio. Vamos com nós? 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E um bom dia especial a todos. O tempo passa, voando, passa. 6:41, 104. Ó, o Zezé, meu feio. Vê se consigo tocar sua música hoje, tá bom, Zezé? Ele pediu aqui, mandando pra todos os ouvintes. Vou botar o áudio dele. É, sabe o que? Eu gosto demais dele, Zezé diferenciado. Bom dia, Zezé! Quer ver? Já começa, quer ver? Ó, se nós não pôs aqui, não tem graça. O Zezé é bom também. Fala, Zezé! Olha!
3: Deixa eu aqui. Também, né?
5: Bom também.
3: Toca pra nós aí, Chico, aqui é meu lugar.
5: Eu também, bom também.
3: Toca pra mim, pra mulher, pra você, pra sua flor aí, pro Jéssico, pro Cátia, pro Eduardo, pro Romildo, pro seu, pro pajé. Bom dia pra nós, Chão. Fica com Deus aí, Chão, que é bom também.
5: Alô, tá Zezé, cantando, meu filho.
3: Que tá acontecendo com ele.
5: O Galo, o senhor tá um cantado meio exprimido, você viu? Muito bom. Isso, um bom dia pra Antonella e pro Pietro, né, que estão ouvindo lá no Patrimônio. Os filhos do Juan, aqui é a menina da Maria. Isso. Esqueci teu nome da menina. Isso, vamos nós aqui, ó. Essa manta. Vamos nós aqui, ó. Parada Dura canta. Quem gosta disso aqui, sabe que é o Marildo. Ô, Marildo. Marildo, Dona Madalena, o Carlinho Tiofo, né? Tom Tiofo. Já buscou o pão, Tom? Ave Maria. Vavó de Petrópolis chama Antônio Lúcio. Eles me enganaram para o aniversário. Não foi aniversário de longe, segundo me falaram, não é aniversário. Mas valeu, não mandou um abraço mesmo, não importa. Abraço não dói, né, vovó? Isso. Olha! Tampa da panela. Não se preocupe, já arrumou a sua fêmea, meu filho. Ô, Daíro, meu filho, lá no Zé Murilo, Valéria lá. Eita, Lodão!

Abraçando pra você, Surtinha. 6:45. 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Tocando que você gosta de ouvir, nós vamos junto, claro. Até às 7 com você, né? Vamos com nós? Aqui, ó. Isso, chique demais agora. Tá chegando pra nós aqui, ó. Pião Carreiro e Silvano vai cantar pra nós. E a moda, meu filho. Meu lugar? Eu tenho certeza que é, como diz o cara do Nicolau, né? Isso, tem certeza que é aqui. Meu lugar é aqui, canta! Pião Carreiro e o Silvano. Aí, Zezé, ó. Ele já tratou das galinhas, o galo dele deu um cantado no fundo. Assim, ô, Nerinho, os peru escapou, não, Nerinho? Mandou chocar, mas os peru dele não vingou, não, viu, Nerinho? Nós botamos os peru pra chocar numa chocadeira elétrica aí, não funcionou, não. O peru não saiu, não. Ei, Ave Maria. Olha!

Chega meu lugar, é aqui, hora certinha pra você. 6h50, tá chegando o amado, mais amado do Brasil, cantando aqui pro Jerumim, mas a Marinha faz hoje 52 anos de casado. Deus abençoe o nome de você, o Jeruminha e a Maria José, lá no bairro Grama. Abração especial pra ela e de toda a família. Obrigado pelo carinho, viu, Jerumim? Abração a vocês, Deus de saúde e felicidade aí, Lucanioso, pro casal Jerumim e Maria, lá no bairro Grama, completando 52 anos de casado. E também é pro Wilson também, lá no ginásio. Alô, Wilson! Abração também da irmã Lena e toda a família manda pro Wilson, sobrinhas, né? Todos mandam pra ele com carinho. Parabéns, Wilson! Deus abençoe você também. Tudo de bom. Amado Batista canta: pra que fugir de mim? Um abraço pra você, meu filho. 6h51, vamos nós!

chegando por aqui, deixando vocês na companhia do Maranguá daqui a pouquinho, logo após o horário político, tá bom? A respeito do negócio do Rick, de segundo eu vi a informação aqui, o avião foi, conseguiu pousar com segurança, né? Graças a Deus não foi, não. Não morreu, não, né? Volto amanhã, se Deus quiser. Fica com Deus. A última de hoje, Padre Alessandro Campos canta aí. O que é que eu sou sem Jesus? Eu mesmo respondo. Nada, nada, nada. Somos nada sem Deus, né? Deus é tudo na nossa vida. Isso, acredito sempre, tenha fé. E vamos pra luta, porque o dia tá só começando, né? Um abração pro Wilson, que tá aniversariando hoje, da irmã Lena, sobrinhos e toda a família. E a Maria, mãe do Jerumim, lá no bairro Grama, faz 52 anos que ela é pra vocês também, tá bom? Eu volto amanhã, se Deus quiser. Fica com Deus.

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0: 7:30.
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5: E bom dia Tocantins, Minas, bom dia Brasil, e onde quer que você esteja curtindo a nossa programação, um ótimo dia para você. Eu sou Raimundo Marangon, chegando por aqui nas ondas da melhor 104,9 Rádio Alcance FM. Vamos juntos até às 11 da manhã, com muita música e informação de qualidade no seu rádio. E para abrir o Bom Dia Cidade, Gotas de Sabedoria, hoje fala sobre o ambientalista do lar. Logo depois tem o melhor da música nacional no Coisas do Brasil até às 8. E ainda no programa de hoje tem horóscopo, previsão do tempo, túnel do tempo, minuto da saúde, hoje falando sobre retinoblastoma. Logo depois tem a sua participação na parada do ouvinte. Na sequência, a gente continua curtindo as melhores até às 11 da manhã. Lembrando que as ocorrências policiais retornam no mês de outubro, logo após as eleições. E você, está fazendo aniversário hoje, nesta terça-feira, dia 22 de setembro de 2026? Então tudo de bom, saúde, muita paz, felicidades e muitos, muitos e muitos anos de vida é o que deseja toda a família Alcance FM. E você de qualquer ponto da cidade, comunidades rurais, em casa, no trabalho, onde quer que você esteja, com seu radinho ligado no Alcance no 104.9, aí também pelas ruas da cidade, me dando uma carona, curtindo a nossa programação, ou me acompanha pela internet, no alcancefm.com, Radiosnet, Rádio Box, pelo aplicativo da Rádio Alcance e também pela Alexa. Obrigado pela companhia, pela sintonia e audiência. Vamos juntos até às 11. Tá no ar a partir de agora, com o apoio do Açougue Esperança, o nosso Bom Dia Cidade de hoje. Você tem um ótimo dia, continue na minha companhia e seja muito, mas muito bem-vindo mesmo à nossa programação.
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6: Caros ouvintes, hoje falaremos sobre o ambientalista do lar. A ecologia é o estudo científico das coisas vivas em relação umas com as outras e com o meio ambiente. O ambientalista é a pessoa que procura proteger ou melhorar o meio ambiente. Quando as pessoas mencionam o meio ambiente, elas estão se referindo a áreas da natureza que foram destinadas a permanecer agrestes e a salvo das intervenções dos seres humanos. A maioria dos problemas ecológicos na natureza não acontecem nas regiões incultas. Eles têm lugar nas regiões habitadas onde os seres humanos vivem e fabricam suas comodidades. Os verdadeiros ambientalistas se esforçam por melhorar seu relacionamento com seu meio ambiente imediato. Precisamos todos aprender a viver em harmonia com o meio ambiente, vivendo uma vida de paz e harmonia em nosso lar. Como somos tão parte da natureza quanto os pássaros que constroem seus ninhos nas árvores, também precisamos viver e respirar num ambiente limpo e natural. Simplifique sua rotina diária. Procure reciclar tudo o que você possa usar novamente. Se você conviver em sua casa com outros seres vivos, crianças, animais de estimação, um cônjuge, pense em maneiras de cuidar melhor deles e gerar harmonia e consciência nos seus relacionamentos. Pergunte a si mesmo se Deus e seus anjos se sentiriam à vontade no ambiente do seu lar.
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5: E vamos lá então, agora 7h34, abrindo super bem o nosso Coisas do Brasil de hoje, Adriana Ribeiro e a rapaziada, né?

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tá aí, a gente finalizando o nosso Coisas do Brasil de hoje com Zélia Duncan nos lençóis desse reggae. Olha, Coisas do Brasil fica por aqui, retorna amanhã a partir das 7h30 da manhã, abrindo nosso Bom Dia Cidade com o melhor da música nacional. E agora a gente traz informação na parceria da Alcance FM e agência Rádio Web. Tá chegando o giro de notícias no Alcance News. E eu volto já já com a segunda hora do Bom Dia Cidade de hoje.

Este é o Giro de Notícias, eu sou Eduardo Amaral e você acompanha os destaques do momento. O presidente do Brasil, Luiz Inácio Lula da Silva, criticou mais uma vez a política diplomática do presidente dos Estados Unidos, Donald Trump. Em entrevista concedida nesta segunda-feira à rede CNN, o presidente Lula disse que o mandatário norte-americano age como um imperador. A entrevista foi concedida em território estadunidense, onde Lula está para participar da abertura da Assembleia Geral das Nações Unidas, a ONU, que acontece em Nova York nesta terça-feira. Pelo menos uma pessoa morreu devido às fortes chuvas que atingiram o Rio Grande do Sul nesta segunda-feira. Os bombeiros de Caxias do Sul encontraram durante a tarde o corpo de uma mulher que teve o carro levado por uma enxurrada na cidade da Serra Gaúcha. Além da vítima fatal, outras três pessoas seguem desaparecidas na cidade serrana. O Conselho da Justiça Federal, CJF, liberou mais de 3 bilhões e 200 milhões de reais para o pagamento de valores atrasados a pessoas que venceram ações contra órgãos do governo federal. Desse total, a maior parte, mais de 2 bilhões 600 milhões de reais, são destinados a ações relacionadas ao Instituto Nacional do Seguro Social, o INSS, e a benefícios assistenciais, incluindo casos de revisão de aposentadorias, pensões, auxílio por incapacidade e outros benefícios. A Confederação Nacional da Indústria, CNI, informou nesta segunda-feira que o índice que mede a evolução da produção industrial ficou em 46,3 pontos durante o mês de agosto, uma queda de 4,7 pontos na comparação com o mês de julho. A chamada sondagem industrial foi realizada com 1.403 empresas, sendo 587 pequenas, 487 médias e 329 grandes entre os dias 1º e 11 de setembro, com o resultado a sinalização de queda da produção industrial no período. E este é o pior índice do setor para o mês de agosto desde o ano de 2015. A Agência Nacional de Vigilância Sanitária, Anvisa, determinou a apreensão de um lote falsificado do medicamento Fesgo, usado no tratamento de câncer de mama, e também de três lotes falsificados da toxina botulínica de esporte. No caso do Fesgo, a fabricante do medicamento informou a Anvisa ter identificado no mercado unidades com características diferentes das do produto original. As medidas publicadas nesta segunda-feira incluem ainda a suspensão de propagandas irregulares de medicamentos manipulados e a proibição da divulgação de produtos à base de cannabis sem autorização sanitária. O Giro de Notícias é uma produção Agência Rádio Web. Texto e apresentação, Eduardo Amaral. Edição,

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1: Olha, bom dia, vamos lá, entrando na segunda hora do nosso Bom Dia Cidade de hoje com Léo Foguete. Deixo, logo depois tem o grupo Só Pra Contrariar, Mordida de Amor e o primeiro bloco do horóscopo de hoje.

0: virão de qualidade. Conversas de hoje trarão novidades e soluções práticas com Saturno em seu signo. Pense a longo prazo e reveja escolhas que já não correspondem às necessidades atuais. Entendimento no amor. Touro. A carreira estará em foco, ótimo momento para lançar um empreendimento e consolidar a imagem profissional. Uma conversa no trabalho trará a solução prática que faltava e destravará um assunto parado, né? Olha, firme a sua posição, mostre o que já construiu e desenhe o passo seguinte, com visão de longo prazo, reconhecimento e poder pela frente. Falamos agora para você de Gêmeos. Conexões com gente de outros lugares abrirão caminhos e alargarão seus horizontes. Um plano de estudo ou então de viagem ganhará forma em uma conversa despretensiosa. Mostre o que você sabe fazer sem modéstia. Mudanças na imagem e na maneira de se apresentar farão sucesso. Participe de um evento e brilhe publicamente. Prestígio está em alta para você de Gêmeos. E chegamos a Câncer. Olha, planos de mudanças estarão em cena e pedirão decisão. Determine objetivos de longo prazo. O momento pedirá visão de futuro. É hora de apropriar do seu poder, talentos e também da sua criatividade, sem esperar aprovação de ninguém. Assuma mais iniciativas, o novo comportamento abrirá portas. Fique de olho em uma oportunidade imobiliária. Poder está em alta. Daqui a pouco, no segundo bloco, a gente fala para os signos de Leão, Virgem, Libra e Escorpião.
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0: vamos lá, agora 8h18, segundo bloco do horóscopo, a gente fala para os signos de Leão, Virgem, Libra e Escorpião. Leonino, as parcerias estarão em destaque. Alguém fará uma proposta clara. Coloque os combinados no lugar e encerre um entendimento aí, né, com uma conversa franca. Documentos e assuntos práticos andarão melhor do que você esperava. Uma porta importante se abrirá com um empurrão leve. Encerre dinâmicas do passado, boas alianças e reencontros à vista. Virgem, o corpo agradecerá qualquer cuidado que você retomar. É hora de mudar a rotina, lançar um projeto inovador no trabalho e começar um novo ciclo para valer. Ajuste horários e inclua atividades de bem-estar na agenda. Uma conversa trará a informação que faltava para você decidir um investimento. A partir desta noite, o Sol fortalecerá as bases materiais. Libra, os projetos autorais terão um dia excelente. Ideias geniais e soluções originais movimentarão a vida em uma direção bem mais atraente. À noite, o Sol entrará em seu signo e inaugurará um ciclo de relações estáveis e de maior participação social. Com Vênus na área financeira, os bons negócios virão atrás. Olha, mude investimentos e mantenha as contas equilibradas. Escorpião, a casa e a família pedirão presença. Uma conversa aproximará quem andava distante. Um assunto antigo se resolverá melhor no sigilo do que no debate aberto. Com Vênus em seu signo, o magnetismo estará alto. Você atrairá o que quiser. A partir de hoje, o recolhimento fará bem e começará a fechar um longo ciclo. Poder de atração está em alta. Daqui a pouco, para finalizar o horóscopo, a gente fala para Sagitário, Capricórnio, Aquário e Peixes. 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
0: Olha, vamos lá então com o Túnel do Tempo desta terça-feira. A gente traz aí do ano de 1976. A música foi lançada em 1975 no álbum, né? Essa aí a gente traz ao vivo no ano de 1976. Peter Frampton com Show Me The Way. E logo depois tem Gás, Um Mundo Só Pra Nós. É uma versão aí da música do Alan Parsons Project, né? E Gás aí, essa banda carioca, fez aí só esse sucesso, né? Que a gente confere daqui a pouco também aqui no Túnel do Tempo. E na sequência, previsão do tempo para a região sudeste.

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1: A terça-feira será de chuva em boa parte da região sudeste. Em São Paulo, a capital terá mínima de 18 e máxima de 26 graus, com pancadas de chuva e trovoadas isoladas. No Rio de Janeiro, a instabilidade atinge principalmente o centro-sul e o litoral do estado. Na capital, os termômetros variam entre 22 e 33 graus, também com pancadas de chuva e trovoadas isoladas. Em Minas Gerais, a chuva se concentra no sul e no oeste do estado. Belo Horizonte registra mínima de 16 e máxima de 35 graus com chuva isolada. No Espírito Santo, há pancadas de chuva isoladas, principalmente no sul e no litoral. Em Vitória, a temperatura fica entre 20 e 31 graus. As informações são do Instituto Nacional de Meteorologia. Viviane Bessa, o tempo e a temperatura.
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0: Agora 8h36, vamos lá finalizar o horóscopo de hoje. Agora tem os signos de Sagitário, Capricórnio, Aquário e Peixes. Olha, Sagitariano, conversas e estudos terão aí bom andamento e trarão uma informação bastante útil. Os amigos movimentarão o dia. Um convite chegará na hora certa. Você encontrará apoio para uma ideia inovadora. Brilhe nas reuniões de trabalho e surpreenda. Curta os pequenos prazeres e os momentos de liberdade. A partir desta noite, a vida social ficará mais animada. Capricórnio, o dinheiro estará em foco e uma escolha consciente valerá mais do que um ganho rápido. A partir desta noite, o sol iluminará o plano de carreira e o futuro. Conte com sucesso nos empreendimentos e ótimos negócios. Investimentos poderão ser repensados. Bom momento para organizar os seus recursos com visão de longo prazo. Novos relacionamentos no radar. Chegamos ao signo de Aquário. Aquariano, com a lua em seu signo, as emoções estarão amplificadas. Encontre a medida certa para expressar os sentimentos e as suas necessidades. Cuide da imagem e diga o que pensa, porque a palavra terá peso. Será um bom momento para fortalecer a sua imagem e autoestima com decisões maduras e ponderadas. Prestígio e poder de influência estão em alta. Finalizando o horóscopo de hoje, a gente fala para você do signo de Peixes. Pisciana, desacelere e entre em sintonia com a sua força interior. O dia trará mais equilíbrio entre o emocional, o mental e a espiritualidade. Mercúrio trará respostas existenciais e um compromisso maior com a verdade, com verdades universais. Olha, conexões com pessoas de fora serão transformadoras e inspirarão novos projetos. A intuição será uma bússola precisa no trabalho e nas escolhas. Assim a gente finaliza o horóscopo de hoje, que retorna amanhã a partir das 8 da manhã aqui no Bom Dia Cidade. Daqui a pouquinho tem um Minuto da Saúde hoje falando sobre retinoblastoma. E logo depois a gente traz a sua participação na Parada do Ouvinte. Você pede a sua música, manda para quem você quiser, participa da nossa programação até às 10 da manhã.
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0: Vamos lá então, abrindo a sequência, a gente traz Cleiton e Romário, Morena.

Tenho tanto orgulho de você. Eu oro tanto por você, meu filho. Sua vida me preocupa, sabe? Você é um menino tão bom. Você é um menino tão abençoado, sabe? Que só Deus na sua vida, na minha vida. Tá bom? Obrigada, meu filho, por tudo, tá bom? Obrigada de coração. Eu fico sem palavras, sabe? Te amo, viu?

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0: Olha, vamos lá então agora, 9394, e a gente fechou a segunda hora do nosso Bom Dia Cidade de hoje com Yahoo e Ana Vilela. O que falta pra você? Pode responder, né? Olha, agora vamos com o Minuto da Saúde, hoje falando sobre retinoblastoma. Vamos saber o que é isso e a gente volta já já trazendo a sua participação na Parada do Ouvinte. A partir de agora, até às 10 da manhã, você participa aqui da nossa programação, tá certo? Pessoal aí tá meio devagar hoje, terça-feira, pessoal devagar aí na participação. A gente volta já já trazendo aí a sua participação na Parada do Ouvinte, mas antes tem o Minuto da Saúde. Vamos falar sobre retinoblastoma. Eu volto já já.
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2: Somente Thiago Leifert e Dayana Garbin podem descrever o que sentiram em 2021, quando descobriram que a pequena Lua, que havia chegado apenas 11 meses antes na vida do casal, tinha sido diagnosticada com retinoblastoma. Depois, descobriram que era uma doença rara, mas que é o câncer ocular mais comum em crianças de até 5 anos e que pode ser grave. Desde 2022, Dayana e Thiago converteram todo o amor pela filha em uma missão: permitir que toda criança descubra e trate a doença o mais cedo possível, o que aumenta para até 90% a chance de cura. Essa é a missão da campanha De Olho nos Olhinhos, que chega à sua quinta edição, com 100 ações em todos os estados do país. São 63 eventos presenciais de conscientização e 37 dias especiais de atendimento em hospitais, como destacou Dayana no evento de lançamento nesta sexta-feira na Universidade Federal de São Paulo, a Unifesp.
3: E a gente foi entendendo que a conscientização é um trabalho que nunca pode parar, porque novas crianças nascem, outras famílias precisam ter essa informação. Então, todo ano, mês de setembro, a gente vai estar aqui batendo de novo nessa tecla. Fiquem de olho nos olhinhos, levem as crianças pequenas ao oftalmo, e se perceber qualquer diferença nos olhinhos, como a leucocoria, o estrabismo, precisa levar no oftalmologista o mais rápido possível.
2: A leucocoria, mencionada pela Dayana, é um reflexo branco que geralmente é percebido ao tirar uma foto com flash. Esse é um dos principais sinais de alerta do retinoblastoma, como explicou o Dr. Mauro Goldbaum, secretário-geral do Conselho Brasileiro de Oftalmologia, uma das entidades médicas que apoia a campanha.
4: Como tira a foto com flash, às vezes tem um reflexo vermelho alaranjado, é porque a luz entra dentro do olho e acaba iluminando essa estrutura, que é a retina, que tem uma cor vermelha alaranjada. O seu reflexo deveria ser vermelho alaranjado. E a gente nota um reflexo branco, amarelo, ou não vê reflexo, esse é um sinal de alerta.
2: Já o estrabismo é aquele olhinho torto que pode apontar para dentro ou para fora. Foi esse o sinal que a Amanda percebeu em 2024, quando seu filho Isaac tinha apenas 8 meses. Ela conta que o instinto protetor de mãe a fez buscar ajuda quando ouvia que podia não ser nada. E foi isso que permitiu uma boa recuperação.
5: Quanto mais a gente descobrir antes, melhor é. Meu Isaac está bem, graças a Deus, porque realmente eu fui procurar um médico. Imagina se eu não tivesse ido, que é o caso que eu já conheci. Muito importante você fazer, desde o começo, quando a criança nasce, o exame no olhinho.
2: O tratamento para os dois olhos do Isaac foi uma batalha, que incluiu viagens mensais para tratar o pequeno em São Paulo, já que em Goiás, onde moram, ela não encontrou o tratamento. Mesmo que a campanha já tenha alcançado uma estimativa de mais de 150 milhões de brasileiros, é por casos como o de Isaac e Amanda que Thiago Leifert diz que ele e Dayana não podem parar.
6: A gente recebe muitos relatos de pessoas que foram procurar ajuda por causa da campanha, o que deixa a gente muito feliz, mas a gente também recebe relatos de pessoas que ainda não foram no oftalmo. Então a gente sempre acha que precisa insistir na mensagem. Cada vez que a gente fica sabendo de uma criança que chegou tardiamente a um centro de referência, a gente vê que o nosso trabalho ainda está só começando.
2: A campanha estará em parques, praças, farmácias, shoppings, pontos de ônibus, aeroportos, metrô, embalagens de fraldas e também será divulgado na TV, no cinema, nas redes sociais e aqui no rádio, com parceria da agência Rádio Web. Neste ano, a iniciativa conta até com ação internacional na cidade de Luanda, na capital de Angola, e com traduções em inglês e espanhol das cartilhas para ajudar famílias também em outros países. A campanha vai até 12 de outubro, Dia das Crianças. Para mais informações, acesse o site deolhonosolhinhos.org. Agência Rádio Web, produção e reportagem, Breno Zonta.
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0: vamos lá, agora 9h16, começando a parada do ouvinte de hoje. Hoje, terça-feira, dia 22 de setembro de 2026. Hoje é dia do contador, é também dia nacional da fauna e dia do Santos Maurício e companheiros. Aos contadores aí, né? Na cidade de Tocantins, parabéns pelo dia de hoje. Todos os escritórios aí de contabilidade. E quem está fazendo aniversário recebe os parabéns da Rádio Alcance. É o Wilson, Wilson lá no bairro Boa Vista. Também a dona Maria José e o seu Jerônimo, né? Aqui completando 52 anos de casados, aqui no bairro Teixeira de Melo. A vocês e você também que está fazendo aniversário hoje e nós não temos o nome na lista, tudo de bom, saúde, muita paz, felicidades e muitos anos de vida. É o que deseja toda a família Alcance FM. Vamos lá então, a partir de agora até as 10 você pede a sua música, manda para quem você quiser, participa aqui da nossa programação na parada do ouvinte. E eu vou atender aqui o primeiro de hoje, né? É a primeira, melhor dizendo, a primeira de hoje. É... ainda, acho que ainda tá dormindo, acordou agora, não quis mandar um áudio porque a voz tá feia, que isso? Nunca fica feia a sua voz, Jussi. É a Jussi. Nossa amiga aqui do bairro Teixeira de Melo, a Jussi, a Letícia, Gabi, o Benício, também a Cidinha, a Patrícia, a Mariana, todos os filhos, mandando aí pro senhor Jerônimo e a dona Maria José, né? É, também todos os genros, né? Mandando aí pros sogros, dona Maria José, senhor Jerônimo, desejando aí muitas e muitas felicidades. Completando hoje 52 anos de casado, e a Jussi falou que vai ter uma festança no final de semana, né? Isso, isso mesmo. Olha, a Jussi pediu aí, colocando em nome de toda a família, Padre Marcelo Rossi, Gustavo Lima, Maria Passa à Frente. Bom dia, Jussi. Acorda. Obrigadão aí pela sua audiência, pela sua companhia de todos os dias.
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Olha, e eu errei aqui, né? O Xexé colocou errado aqui, Dona Maria José. Não, é Dona Maria de Lourdes. É, como posso esquecer o nome da Dona Maria de Lourdes? É, os sogros, a Dona Maria de Lourdes, seu Jerônimo, fazendo aniversário de casamento hoje, 52 anos de casados, né? Isso aqui no bairro Teixeira de Melo. Mas logo...

0: Obrigado, mãe.
1: Maria passa.
0: Mãezinha.
1: À frente.
2: Vamos lá, agora é 9h23. 9h24. Acaba de pular aqui o relógio. Eu vou atender o pedido da nossa amiga Valéria. Valéria aqui do bairro. Do bairro Boa Vista, né? Ô, Valéria, eu encontrei outra música, a música que você me pediu aqui ontem, tá certo? Não foi possível ontem, a gente toca hoje pra você, um abração, mas eu vou colocar o seu áudio aqui no ar, não é isso? Fala então, Valéria, bom dia pra você! E a Valéria não quer falar comigo? Ficou com raiva?
3: Olá, Raimundo, sim, bom dia, tudo jóia?
2: Beleza,
3: então,
2: graças a Deus.
3: Ah. Toca Flashdance com Ghostmaster. Tá. Tá joia? E ofereço pra você, pra todos os ouvintes e pra todos que estão de bem com a vida. Primaverou!
2: Isto! É, vamos lá então. Valéria, bom dia pra você. Brigadão aí pela participação. A música que você pediu hoje não foi possível. Toco a que você pediu ontem, tá certo? Amanhã a gente vê a outra. Um abração, Valéria. Brigadão aí mais uma vez pela sua participação.
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Olha, vamos agora com o pedido da Marcilene, lá de Santa Isabel. A Marcilene pediu aí Jean Giovanni Espuma de Cerveja. É, ela pediu pra curtir mesmo, não é isso? Marcilene, bom dia pra você. Obrigadão aí também pela sua audiência, pela participação hoje, terça-feira. A Marcilene já quer espuma da cerveja, né? Olha, quero mandar também essa espuma da cerveja pra nossa amiga Lu. É, tá aí na sintonia da 104,9. Adora também uma cervejinha, não é isso, Lu? Bom dia pra você. Obrigadão aí também pela sua companhia.

0: mandar um abração também pra nossa amiga Jussi, aqui no bairro Teixeira de Melo, gosta também aí de uma cervejinha, não é isso, Jussi? E um abração eu vou mandar pra Camila, Camila lá do Córrego Fundo, é a próxima participação aqui. Fala aí, Camila, bom dia!
1: Marangon, bom dia! É a Camila do Córrego Fundo.
0: Beleza, Camila?
1: Eu queria ouvir a música Eduardo Costa, A Luz Ainda Está Acesa.
0: A luz continua
1: quero
0: acesa.
1: Quero oferecer pra todos que estão vindo, pra Cidinha da Grama, na colega, e pra você. Bom dia.
0: Tá certo. Bom dia pra você também, Camila. Obrigadão aí pela audiência, pela sua participação. Vamos lá, de Eduardo Costa. A luz continua acesa.

Já não. Olha, vamos lá, tem mais participação agora, pedido aqui da Ana Lúcia, lá do bairro Boa Vista. Bom dia pra você, Ana Lúcia. Obrigadão também pela audiência, pela sua participação. E ela pediu essa lá do ano de 1977, Janeiro, onde Não Se Vá.

0: Olha, vamos lá então, tá chegando aqui mais uma participação pedida aqui da Celinha, não é isso? É Celinha, Lisandra, Maria Emanuele, ali no centro da cidade, na rua Dom Manuel Rocha, mandando a música aí especialmente pra irmã Maria de Lourdes e o cunhado, né, o senhor Jerônimo, que estão completando hoje 52 anos de casados, e elas pediram a música do Chitãozinho e Chororó, Bom Dia.
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0: Bom dia pra você também, Celinha, Lisandra, Maria Emanuele. Um abração, brigadão aí também pela audiência e participação.

Olha, vamos lá então, vamos lá então, vamos, espera aí só um minuto, vamos. É, Maria Helena me deixa doido aqui também. Olha, vamos lá, tá chegando aqui o pedido da nossa amiga, pra dar tempo de atender todo mundo, a gente traz agora o pedido da nossa amiga Luzia, lá do bairro do... De onde? A Luzia lá do Beija-Flor, né? A Luzia pediu aí, Paulo Ricardo, como se fosse a primeira vez, tá mandando aí pra todos os aniversariantes de hoje, também pras amigas e para todas as amigas, para todos os ouvintes e também para Mayre, Rayane, Luísa e para o Joninhas. Valeu, Luzia. Um abração, brigadão aí também pela audiência, participação. Paulo Ricardo, como se fosse a primeira vez.

Olha, vamos lá então, tá chegando agora Nando Reis e Rio Negro e Solimões, Chapeludo. Mandar um abração pra nossa amiga Maria Helena. Maria Helena, a sua daqui a pouquinho chega, hein? É, agora tem o pedido da Deise lá do bairro Grama. Ela pediu Chapeludo e tá mandando aí pra mãe, né, Dona Maria, e também pra mim. Valeu, Deise. Um abração pra você. Obrigadão aí também pela audiência e participação.

0: vamos lá, tem mais participação. Tá chegando aqui no finalzinho da parada do ouvinte. Agora eu vou atender o pedido da Sandra, né? A Sandra aqui no Trevo. Bom dia pra você, Sandra.
1: Bom dia, Marangon. É a Sandra.
0: Beleza, Sandra.
1: Coloca a música do Eduardo Costa pra mim. Coração aberto. Meu grande amor, meu marido Thiago. Pra todas minhas amigas. Pra minha família, pra sua família. Tchau, tchau, fico com Deus, um abraço.
0: Tá certo, eu que agradeço, Sandra. Um abração pra você, brigadão aí também pela participação. Eduardo Costa, coração aberto.

0: Olha, vamos lá. É a penúltima de hoje que está chegando aqui. Pedido da Lenice, ali do bairro Boa Vista. Bom dia para você, Lenice. Fala aí.
1: Bom dia, Maranhão. Aqui é a Lenice do bairro Boa Vista.
0: Beleza, Lenice.
1: A música Leozinho do Forró. Eu ofereço meus filhos, Valtinho, meu filho, William, para meu Bicrigani, para todos os ouvintes, para todos vocês da rádio. Tem bom dia.
0: Bom dia para você também, Lenice. Obrigadão aí pela audiência, participação. Tá aí chegando a penúltima da participação de hoje, Leozinho do Forró. Vestidinho preto.

Vamos lá então, a gente está finalizando aí a parada do ouvinte de hoje, atendendo o pedido da nossa amiga Maria Helena ali do bairro Boa Vista. Ela pediu Luan Pereira, Kaique, Felipe e Saveiro. Olha, volto com sua participação amanhã a partir das 9 aqui no Bom Dia Cidade. Logo mais você participa a partir das 2 da tarde com o Fabiano Cabeça. Valeu, Maria Helena, brigadão aí pela audiência e participação.

O Tribunal de Justiça manteve a suspensão de novos gastos públicos para a contratação do show da cantora Ana Castela para a 40ª Festa da Banana em Santa Bárbara do Tugúrio, na região do Campo das Vertentes. A apresentação foi contratada por R$ 900 mil. A decisão permite os shows de outros artistas previstos no evento, desde que não sejam antecipados novos pagamentos. O TJMG manteve a proibição de novos empenhos, liquidações, transferências e pagamentos relacionados à apresentação da cantora. A ação do Ministério Público de Minas Gerais questiona a razoabilidade e a proporcionalidade dos gastos diante da situação financeira do município. As contratações questionadas somam quase R$ 2 milhões. Do Ministério Público de Minas Gerais, para a agência Rádio Web, Marco Aurélio Franco.

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3: Bom dia, agora 17. Estamos entrando na quarta e última hora do nosso Bom Dia Cidade desta terça-feira. 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
3: Olha, bom dia, vamos de música. Lembrando aí mais uma vez que as ocorrências policiais retornam em outubro, logo após as eleições. Enquanto isso, a gente vai de música e abrindo a sequência, o grupo De Propósito, Só Você.

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20: Olha, vamos lá então, agora 10h22. Com o apoio do Açougue Esperança, a gente entra na reta final do nosso Bom Dia Cidade de hoje. E vamos de música sem intervalo até às 11 da manhã, abrindo a sequência. A gente traz Jorge Mateus, Só Se For Sozinho.

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2: Aí, agora um minutinho somente, faltando para as 11. Ponto final no Bom Dia Cidade desta terça-feira e a gente vai embora ao som de Akon, Beautiful Day. Tô indo nessa. Olha, agora você fica com Luiz Carlos Pitt, Jornal e Esporte. Lembrando, a partir da 1, tem Fabiano Cabeça e o Tarde Sucesso. Logo mais, 6 da tarde, o momento da Ave Maria. 6h10, tem Marisa e Cremonese e o Sem Parar. E às 10 da noite, o Love Time. A gente se encontra amanhã, se Deus quiser, a partir das 7h30 da manhã com mais um Bom Dia Cidade. Obrigado pela companhia, pela sintonia. Um abraço. Até lá. Tchau.

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1: Faltando pouco mais de 2 semanas para o primeiro turno das eleições de 2026, o Tribunal Superior Eleitoral começa a enviar notificações pelo aplicativo e-título. Os alertas trazem orientações importantes para o eleitor, como a consulta antecipada ao local de votação, a atualização do aplicativo e informações para ajudar no combate à desinformação, como explica o presidente do Tribunal Superior Eleitoral, ministro Cássio Nunes Marques.
2: Ampliando a comunicação direta e segura com eleitoras e eleitores neste período eleitoral. A iniciativa busca facilitar o acesso a informações importantes para o exercício do voto, além de orientar sobre o uso dos serviços disponíveis no aplicativo.
1: Os avisos vão continuar sendo enviados durante todo o período eleitoral, inclusive entre o primeiro e o segundo turno. A ideia é criar um canal oficial e seguro de comunicação direta com o eleitorado. O ministro Nunes Marques fala da importância da ferramenta.
2: Com essa iniciativa, a Justiça Eleitoral fortalece a prestação de serviços à cidadania e oferece um canal oficial e confiável de informação, especialmente importante neste período eleitoral.
1: O TSE também orienta os eleitores a manterem o e-título atualizado. O aplicativo reúne serviços como consulta ao local de votação, justificativa de ausência e pagamento de multas. O e-título é gratuito e está disponível para celulares Android e iOS. A recomendação é fazer o download e conferir os dados com antecedência para evitar imprevistos no dia da votação. A agência Rádio Web, produção e reportagem, Gilmar Prete.

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Alô, amigos e amigas, aquele abraço, aquele bom dia. Estamos começando o programa Jornal Esporte, o seu melhor programa da hora do almoço. E terçou, né, galera? Vamos de voadora nessa terça-feira. Mandando um abraço pra galera que tá ligado, sintonizado no nosso programa. Muito obrigado pela audiência, viu? Muito obrigado pela audiência. Olha, tem novidade boa aí pra torcedor do Itararé que queira ir para Dores do Turvo no domingo pela manhã, hein? Nós estamos com uma lotação, uma excursão para Dores do Turvo. Daqui a pouquinho eu dou detalhes da viagem que vai acontecer domingo às 12h30. Vai sair de frente ao Xangu, tá bom? Daqui a pouquinho eu dou detalhes para todos. 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

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Quero mandar um abraço para ele que está ligado no nosso programa. A temperatura em Tocantins de momento 28 graus, velocidade do vento 13 km por hora, umidade relativa está a 55%, 0% de chuva. Vamos com os destaques do programa de hoje.

0: Petralha se reúne hoje para ajustes visando o jogo decisivo contra o Dourense, domingo em Dores do Turvo. O choque do líder e vice-líder do campeonato regional será domingo à tarde, 15 horas, lá no estádio do Dourense. Rodada importante, rodada empolgante nesse final de semana que pode clarear em termos de classificação a próxima fase do Super Regional desse ano. Futebol profissional vai destacar a data FIFA e os jogos das seleções.
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1: Muito bem, são 11 horas mais 18 minutos. Esse é o programa Jornal Esporte, o seu melhor programa da hora do almoço, trazendo o que é melhor. Eu falei que dentro do programa que teria uma surpresa agradável para o torcedor, aquele que não tem condução e tem vontade de Adores do Turvo, domingo, dá um passeio a Adores do Turvo e assistir o Tubarão diante do Donense, vai ser o choque dos líderes. Tararé tem 7 pontos e o Donense tem 9 pontos. É o primeiro colocado contra o segundo colocado. Vai ser um jogaço de bola. Então nós resolvemos colocar um micro-ônibus com 27 passageiros, 27 lugares. 12 lugares já estão ocupados. Só restam 15. Se você interessar, pode falar, botar no meu zap aqui. Na quinta-feira estarei recolhendo o valor da passagem, R$ 55,00, e de volta para o jogo de domingo contra o Dores, do Itararé e Dores, 15 horas. A saída será às 12h30 em frente ao Xangu. Tá, tá marcado para a saída às 12h30 em frente ao Xangu. Então, o pessoal que queira ir, pode manter contato telefone comigo com 99900-5200, que a gente está fazendo essa excursão aí, ó, essa viagem, essa lotação para Dores. Se você é torcedor que não tem condução, que não tem condução para ir, não tem um carro, uma carona para ir, está aí uma excursão tranquila, calma, né? Uma lotação tranquila e calma, onde você pode ir com tranquilidade para Dores, domingo, às 12h30, saída em frente ao Xangô. Só restam 15 vagas. O telefone de contato é o 99900-5209 e garantir logo a vaga para Dores, domingo, pela manhã. O companheiro Marlon está aqui. Bom dia, Marlon.
2: Bom dia,
1: Pete. Outro aí.
2: Bom dia, Pete. Bom dia, ouvintes da Rádio Alcance. Tá aqui mais um programa com você aqui, falando do esporte, né? E vamos aqui, né, repercutir aí os campeonatos e vamos aqui dar uns comentários aqui para os jogos e dos coisas que você for fazer a pergunta, né? Pra gente comentar.
1: Tá joia. Bom, domingo segue a rodada do campeonato regional, a rodada de número 6, a penúltima rodada da primeira fase do campeonato regional. E a expectativa é muito grande por parte dos torcedores. Deixa eu mandar um abraço para o amigo Ademir de Souza. Alô, Ademir! Nosso Ademir de Souza ouve todos os dias o programa e vamos ver se ele vai nessa barca aí com a gente aí. Lá para Dores, domingo às 12h30, saída em frente ao Xangô. Preço da passagem, R$ 55,00. Foi uma viagem tranquila lá para Dores do Turvo, para ver o Itararé com o Dorense. É o choque do líder e o vice-líder. Bom, o Itararé jogando, conseguiu uma vitória brilhante no último domingo, diante do Botafogo, 3-0. O time com muita confiança, né, e ganhou forças, né, com a classificação, os resultados combinados, o empate do Pombense com o Dourense 1-1. A derrota do Nacional de Senador para o Social de 2-1. E a vitória do Itararé, o Itararé subiu o elevador e foi para o segundo lugar. Vai brigar pelo primeiro lugar domingo lá contra o Dourense, né? Então, a galera que tá querendo, tá entusiasmada para ir lá para Dores, pode manifestar e pode garantir conosco a sua vaga. Faltam 15 vagas para completar aí a nossa lotação para Dores do Turvo, meu caro Marlon. Itararé sobe o elevador, segundo colocado.
2: Sim, né, Pete? Ele jogou muito bem, né? Mandou na partida. Ele não pode perder as oportunidades, né? Ele mandou na partida inteira, né? Teve uma boa posse de bola, né? Você pode ver que o gol do Itararé fez ele no começo, né, do jogo, com poucos minutos, né? Não lembro quanto minuto que era, mas era no começo do jogo e foi um jogaço. Eu não tenho que falar mal de nenhum jogador do Itararé de domingo, que o time inteiro jogou muito bem na partida. E principalmente também aquele zagueiro Silas fez um golaço, né, de cabeça lá, né, um golaço mesmo, o segundo gol, não me engano, né?
1: Ele vem fazendo um grande campeonato pelo Itararé, o Silas. Foi até bom você tocar esse assunto. Eu quero colocar isso, eu falo com muito, muito entusiasmo, porque eu acompanhei o Silas desde a categoria mirim, da categoria infantil do Itararé, prata da casa mesmo, é raiz, ele já nasceu ali dentro, sabe os atalhos do João Lopes, 14 voltas, mas ele jogou, foi lá no estádio Zezito Cardoso, no campo de jogo, que ele joga, também já conhece, né? É um gramado esmeralda, pesado, um gramado, é uma dimensão maior do que o João Lopes, 14 voltas, mas o Silas vem fazendo um trabalho muito bacana e vem correspondendo, e muito, não deve a ninguém. Que traz pro lado de fora aí, quem vem de fora aí, de lateral esquerdo. Tanto é que ele ganhou a posição e ninguém tira dele. Por quê? Porque ele tem apresentado um bom futebol, tem mostrado que é um jogador talentoso e é um lateral artilheiro. O Silas fez o segundo gol com a camisa do Itararé. O segundo gol no campeonato regional. Então, você, quer dizer, um lateral, joga de lateral e artilheiro, bom para cabecear, o cabeceio dele é forte, né? Bom para cabecear. Então, a gente fala isso com o maior prazer do mundo, né? A gente vê um garoto que é cria do Tubarão, nasceu ali, cresceu ali, né? Conquistou vários títulos na base, ele e pelo talento que ele tem. É um baita jogador, não deve a ninguém, vai ser titular até o final, pode ter certeza absoluta, porque a bola que o Silas está jogando é uma grandeza, realmente. Então ontem eu não fiz um comentário individual, né? Depois entrou um outro prata da casa, que é um baita jogador também, que é o João Guilherme, que é o Broa, um baita jogador, baita lateral. E dá confiança para eles, porque com certeza eles vão aparecer no time também do Tubarão. E ontem deitou e rolou, né? No domingo, o Silas jogando bom futebol, bom na marcação, bom no apoio, e é o lateral artilheiro Marlon.
2: Ele jogou muito bem e vem fazendo um bom campeonato aí no regional, que ele... A cabeçada que dá pra fazer o gol, não tem chance pra goleiro, não tem. Você não viu que no segundo gol, né? Ele no lance ali e já pediu pro ponta lançar a bola no cruzamento na área. Então, já mandou e ele subiu mais do que todo mundo e uma cabeça em chão de defesa pro goleirão. Aí o Silas, ele vem pro ataque e volta rápido pra defesa. Lá pra lateral.
1: Ele tá bem fisicamente.
2: Ele tem muita velocidade. Uhum. Força, né? Isso. Parte física, ele, pra mim aí, tá sendo um dos melhores do campeonato do regional. Porque ele tá jogando muito bem mesmo, não tem nada a reclamar dele, nem da equipe do Itararé, que tá jogando muito bem nesse campeonato, né? É o vice-líder e pode ser líder, né?
1: Pode ser líder.
2: Pode ser líder aí.
1: Tu liga o confronto do vice-líder e do
2: sim,
1: líder.
2: Sim, aí.
1: Tete a tete. Esse Itararé, tete a tete. E o Tubarão em alta, Olha bem, a campanha do Itararé, eu quis dizer que durante toda a semana, tá certo que perdeu o primeiro jogo para o Nacional aqui. Não fez uma boa partida, perdeu. Não fez, entre aspas, porque o melhor em campo, se você pudesse dar um troféu para o melhor em campo, foi o goleiro do Nacional. Pegou tudo. Quer dizer, 2-1 foi o resultado. Foi o resultado a favor do Nacional. Mas um placar justo seria um empate, pelo que as oportunidades que o Itararé criou. Então, tem justiça no placar? O placar justo é empate. Placar justo é um empate. Né? Primeiro tempo do Senador, segundo tempo do Itararé. Lá em Rio Pomba, na segunda rodada, o Itararé folgou na segunda e terceira rodada, jogou contra o Pombense lá em Rio Pomba. Poxa vida, o time estava ganhando o jogo tranquilo, 2-1. Mas aí teve um jogador expulso, me parece, com um homem a mais. O Pombense partiu para cima. E aos 51 minutos, faltava aos 50 e 30 segundos, porque o árbitro deu 6 de acréscimo. Né? O jogador do Pombense acertou um belo chute, a bola desviou no zagueiro, entrou. Empate 1-1. Quer dizer, o Itararé poderia ter saído de Rio Pomba com os 3 pontos.
2: Sim.
1: E foi castigado. Mesmo porque também abaixou demais as linhas. Aí o Pombense foi para cima. Bom, aí jogou contra o Social, tranquilo, venceu aqui dentro, fez o papel, o dever de casa, vitória 2-0 aqui em casa diante do Social. Precisava ganhar do Montanhês, ganhou do Montanhês. Então a campanha do Itararé, ele só perde pro líder, que tá bem até agora, que ainda não perdeu, que tá invicto, que é o Dourense. Então ele só perde para o Dourense do primeiro lugar. Campanha do Itararé só perde para, não perde para mais ninguém. Não perde para mais ninguém. Então, o que acontece é o seguinte: ele precisa, domingo, de repente pode sair de 2 classificado. De repente, um empate não é um mau resultado. Empate é um bom resultado, porque ele joga a última partida contra o Núcleo Esportivo de São João, em São João Nepomuceno. Quer dizer, o São João, teoricamente, fora. Né? Eu não vou dizer matematicamente, tem 2 partidas no Núcleo. Ele vai 6. Não, ele está fora. Tá literalmente fora. Ele só vai 6 pontos, fica difícil pro Núcleo. E se bem que ele ainda tem mais 2 partidas. Ele joga em casa contra o Nacional e joga em casa contra o Itararé. Ele tem 6 pontos em casa, de repente pode chegar a 12. Vai que se recupera o Núcleo, né? Então, para os senhores terem uma ideia, a rodada número 6, que é uma rodada que chama atenção, ou sexta rodada, como queiram, né? Cabe a você. A rodada número 6 marca os seguintes jogos. Domingo, 10 da manhã, em São João Nepomuceno, no estádio Heleno de Freitas, campo do Núcleo, campo do Mangueiras, o Núcleo Esportivo receberá o Nacional de Senador Firmino. O Núcleo, que vem de uma folga, e o Nacional, que vem de um deslize, de uma escorregada em casa contra o Social. Perdeu. Aí nós teremos 2 jogos na parte da tarde, Marlon, domingo. 2 jogos na parte da tarde, às 15 horas. Dia 26, sábado, um jogo dia antes, sábado. Nós teremos dia 26 em Ubar, o Social recebendo o Pombense. Vai ter um jogo, hein? Jogo bom pra se ver, hein? Bom para você ver. Vai ser no sábado, na parte da tarde. E no domingo, nós estaremos às 15 horas, lá em Dores, no estádio lá de Dores, lá no estádio Prefeito Fábio Marota. Jogo às 15 horas, Dourense e Itararé. O choque do líder e do vice-líder. Está aí a rodada do campeonato regional que está pegando fogo. A diretoria se reunirá hoje. Leodonari, o Bruno Ramos, o presidente do seu mal, o vice-presidente Ricardo, e, claro, alguns convidados que fazem parte do grupo, um grupo que trabalha incansavelmente, a gente tem que tirar o casquete e o chapéu para esse pessoal, tá? Eu quero dizer o seguinte, que eles trabalham por amor ao clube. Vou colocar isso, porque tem gente que não sabe. Ninguém ganha nada, pelo contrário. Perde tempo de ficar com a família, perde tempo, só faz por amor ao clube. Então eu quero fazer um registro bacana, muito legal. Presidente do Somar, vice-presidente Ricardo, são pessoas que as pessoas têm que enaltecer e te reverenciar, porque eles são trabalhadores, mas muito trabalhadores. Então eu não estou fazendo. E outra coisa, estou falando a verdade. Estou falando a verdade. Não estou fazendo média, não estou puxando saco de forma alguma. Né? Só estou falando a verdade do grande trabalho realizado. Não importa se vai ganhar o regional ou não, mas o que eles estão fazendo hoje é espetacular. É sensacional. Olha, eu quero mandar um abraço para a galera que se liga no nosso programa, que está interessado, viu, Marlon? 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Aquele papo muito gostoso entre torcedores do Itararé, que enfrenta o Dorense. É isso aí, Marlon.
2: É, ué. Sim, vai ser muito importante, né? Para dar também um apoio, né? Ao jogador também, né? O torcedor, né? Torcedor a comparecer é muito importante lá, né? É, para dar um apoio ao time, né? Que tomara aí, né? Que o Itararé vence lá e seja líder. E bora aí caminhar ao título regional, né? Que tem. Joga lá, não é fácil, né? É o líder. É o melhor do. Como que é? Quase é o melhor aí.
1: Do campeonato é o líder.
2: É melhor.
1: É a melhor campanha, né?
2: É a melhor campanha do campeonato.
1: É a melhor campanha.
2: É a melhor campanha.
1: Vai pegar a melhor campanha do campeonato, que é o Dorense. E vai ser um baita jogo. Aliás, o campo ajuda, viu? O campo lá é dimensão maior. Toda a vida o campo da Lidores foi gramadinho, arrumadinho. Então quem for ao estádio ver o jogo vai ver um baita jogo. Os dois times vão proporcionar um espetáculo à parte, porque o gramado também ajuda, né? Quando o gramado ajuda é outra história, né, mano?
2: É, o gramado, quando o gramado é bom, é outra história. Ele joga, o jogador melhor, o time joga melhor, entendeu? É um gramado melhor, mais leve, né? Então, porque uma grama melhor também, né? Então, isso é muito importante para o jogador que tá, né, fazendo aí, jogando, né?
1: É só a dimensão do campo de jogo lá de Dores, é uma dimensão maior, é um campo mais largo, um campo maior. Então, proporciona aos jogadores, principalmente aos jogadores profissionais que estão acostumados com esses campos maiores, jogarem e apresentarem o bom futebol. Então, vai ser um espetáculo à parte, quem for não vai perder, só vai ganhar, vai ver um baita jogo de bola. Volto a repetir, a diretoria se reúne hoje, faz o ajuste que precisa ser feito para o jogo de domingo contra o Dorense à tarde. Então, vai jogar à tarde pela primeira vez, por enquanto jogou na parte da manhã. Então vai jogar à tarde, às 15 horas lá em Dores, no estádio do Dorense, um baita jogo imperdível pro torcedor.

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0: Pois é, Marlon, estamos na... Já estamos na data FIFA, né?
1: Sim.
0: E três jogos de seleções acontecerão do dia 24, é isso aí, Marlon?
1: Sim, dia 25, né?
0: 25.
1: Sexta-feira, às 7 horas da noite, ó, da manhã, 7 horas da manhã, amistoso aí contra a Austrália, né? Aí, o segundo jogo do...
0: Seria a seleção brasileira, né?
1: É, seleção brasileira.
0: É, aqui tá, dia 24 de setembro, nós teremos amistoso entre Coreia do Sul versus Equador. O jogo tá marcado para as 8 horas, numa quinta-feira. Dia 24 também, será na quinta-feira, nós teremos o Países Baixos enfrentando nações da Alemanha, da UEFA. É, também no dia 24 de setembro, Portugal enfrentando a Liga dos Países de Nações. Vai ter, tem esses jogos que são oficiais lá na Europa.
1: Sim. Tá?
0: Vai acontecer os jogos das seleções. Portugal estará enfrentando da Liga de Países de Nações da UEFA, Países de Gales. Também no dia 25, Austrália amistosamente contra o Brasil, dia 25, sexta-feira.
1: Sexta-feira.
0: É o jogo do Brasil.
1: 7 horas da manhã.
0: 7 horas da manhã. É, esses são jogos a princípio aí da data FIFA. É isso?
1: Sim.
0: Muito bem. É, seleção brasileira, novos jogadores, sangue novo. Começa o teste para a Copa do Mundo de 2030, Marlon.
1: Sim. Já estamos aí, né, no esquenta aí, né, nas treinos, né, aí para classificação para a Copa de 2030, né, e o bom tempo do Santos, né, primeira vez aí, primeiro jogo dele na Copa, né, no, na seleção brasileira, que foi muito, como é que é, valorizado, né, e tá aí. E merece muito, né? Tá, pra mim já era pra estar na Copa do Mundo. Mas agora Ancelotti convocou ele, né? O bom tempo do Santos, né? E vamos ver aí como é que vai ser esse jogo, né? Sexta-feira, 7 horas. Se o Brasil vai jogar mais na defesa, mas tem que atacar mais, né? No caso, então, e melhorar, porque não conseguiu, né, levar a Copa do Mundo. E tá aí, tenta aí agora aí a classificação para a Copa do Mundo de 2030.
0: Eu tenho uma matéria aqui, acho interessante, de meio campista a lateral. Quem é surpresa de Scolari, que ameaça espaço de Giai na seleção da Argentina. Fica esse ponto de interrogação. Do Galo, a gente tem uma informação importante aqui, o Marlon. Deixa eu ver se sai para mim a matéria. Do Atlético é o seguinte. O problema é que não sai, rapaz, a matéria para a gente. Aqui, a gente abre aqui do Atlético aqui, não sai. Aos 95 anos, o do Atlético recebe cuidados e auxílio. Vamos ver aqui. Vamos ver se sai para a gente aqui, Marlon. A matéria abre. A matéria abre, aí aparece uma propaganda em cima. Uhum. Aí não tem como a gente ler. Fica difícil a gente ler. Acaba. Olha, o Fábio precisa ser estudado. O único jogador que no dia seguinte ao jogo vai para o campo, ele merece viver o que vem vivendo e acho que merecia ter tido oportunidade na seleção brasileira com Fábio no gol, você se sente seguro. É verdade. E ele não teve oportunidade, né? Ninguém, não dá pra entender, porque nenhum treinador convocou o Fábio quando era novo, agora não.
1: E o goleiro também do Atlético Mineiro já era pra estar na seleção brasileira. Agora que ele lesionou, e agora é pra você ver como é que é, hein? O futebol, ó. O Atlético tem aquele goleiro, o Everson, aí teve que sair contra o Santos, que tá lesionado. Aí colocaram o Delfim, decidiu o jogo.
0: É verdade.
1: Não dá pra entender.
0: Olha, o meia do Atlético, Gustavo Scarpa, vira destaque em jornal dos Estados Unidos com galeitura. Olha, a resenha do jogador impulsionou a morte de Ivan Link, do Russo, da leitura ao espaço. O meio-campista do Atlético, Gustavo Scarpa, virou manchete internacional, mas não por conta de bola em campo. O jornal Rolla News dos Estados Unidos fez uma publicação nesta segunda-feira, dia 21, destacando a leitura do jogador de 32 anos. A resenha de 10 minutos nós vamos colocar aqui para você. Olha, o russo Lev Tolstói impulsionou obra ao topo da lista de livros mais vendidos da Amazon Brasil. O vídeo em que ele analisa o livro, também com 10 minutos de duração, já ultrapassou 600 mil visualização, para os senhores terem dado. Conhecido por ser o amor pelos livros e pelo xadrez, o jogador do Atlético Mineiro se tornou um fenômeno cultural no Brasil e nos últimos dias, diz a publicação. O incentivo de Scarpa inspirou na criação da Galeitura, movimento de torcedores do Atlético baseado nas recomendações do jogador. O grupo de WhatsApp dos leitores atleticanos alcançou 300 membros no primeiro momento. Olha só, existem jogadores de futebol que é acima da média em termos de nível cultural. Um deles é o Scarpa, o Gustavo Scarpa, do Atlético. Amante da leitura, amante do livro, amante mesmo da cultura. O outro lado, você vê o Danilo, que joga no Flamengo. A cultura e o conhecimento que tem o Danilo em outras áreas é de impressionar. Isso que a gente fica admirado, porque normalmente jogador de futebol é relaxado, não liga para essas situações. Mas existem jogadores que como o Diego Ribas, do Flamengo, existem jogadores que também olham por esse lado. O Scarpa está sendo destacado porque ele é um jogador inteligentíssimo. Ele é um jogador que tem um conhecimento fora do comum. Fora do comum. É um jogador culto. Já viu falar de jogador culto? Então, o Gustavo Scarpa, do Atlético, além de ser um craque, um jogadoraço, ele é um craque fora de campo e ele tem intimidade com os livros. Ele, ao lado do Danilo, que joga no Flamengo. 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

0: Pois é, Marlon, a gente vai colocando ponto final do nosso programa, prometendo voltar amanhã, se Deus quiser, nesse mesmo horário, já que daqui a pouquinho tem horário político, né? Aquele horário que todo mundo gosta, né?
1: Aquele horário assim, né? Aí, pro locutor aqui, é meio assim, né? Não vou nem falar, não.
0: Ai. Tá bom. Boa tarde, Marlon.
1: Boa tarde, agradecer aos ouvintes que estão... Tava ligado aí com a gente. Mas agradeço demais e mais um programa esportivo aqui. Valeu. Um abraço pra você, terça-feira tô de volta aqui. Mas vou conseguir vir aí mais dias aqui na semana pra falar do esporte, beleza? Um abraço.
0: É a porta, né? Um abraço, bom final. Bom reeditado pra todo mundo, o Mato tá morrendo aqui. Um abraço e até amanhã com o programa Jornal Esporte. Fiquem com o maior do mundo. Fiquem com Deus.
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21: 11:58.
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Eu tô chegando aqui na sua Alcance FM para começar mais um programa Tarde Sucesso. Eu sou o Fabiano Cabeça e até às 5 da tarde levando o melhor da música para você. Como você tá? Tudo bem? Tudo certinho? Espero que sim. Lembrando que a partir das 2 da tarde tem a sua participação. Hoje, excepcionalmente, não haverá brindes, tá? Mas a sua participação tá liberada, pode mandar sua mensagem, falar comigo aqui no Alcance pelo 32-3574-1626. De hora em hora, você fica muito bem informado também com o giro de notícias da parceria da Alcance com a agência Rádio Web. E lembrando que, como é terça-feira, hoje tem o informativo Saete, a partir das 3 da tarde, com nosso amigo João da Fazenda, esclarecendo dúvidas sobre distribuição de água e rede de esgoto aqui em nossa cidade também. Bom, então, fique ligado, principalmente a partir das 3, se você tiver a sua pergunta referente ao serviço de água, rede de esgoto, você pode ficar à vontade e fazer sua pergunta, já deixá-la de uma vez aqui para nós, tá bom? Fique à vontade e participe com a gente. E essa primeira hora a gente conversa sobre diversos assuntos, assuntos do momento. Infelizmente, temos até um assunto triste para abordar daqui a pouquinho. E também vamos na Nostalgia Alcance FM, relembrando vários sucessos e batendo papo, falando sobre curiosidades. E como uma homenagem, nós vamos abrir o nosso programa ao som de Rick Renner, né? Infelizmente, depois de várias notícias sobre procura, essa notícia ela acabou de sair, né, nos sites. Eu estou até com o site aqui do G1, né, notícia de 30 minutos atrás, que foi encontrado, infelizmente, o corpo do Rick, da dupla Rick e Renner, e está sem vida. E, infelizmente, os 4 tripulantes, além do Rick, né, tinham o empresário Bruno Avelar, o videomaker e mais o piloto, encontraram ele

0: Fala comigo aqui no Alcance. Tivemos aí duas músicas do ano de 1985, Roupa Nova, Linda Demais, né? De 85, e Placa Luminosa, Não Diga Nada, também do ano de 1985. Mas nós começamos com a música de Rick e Renner, Ela É Demais. É, vamos falar um pouquinho sobre o acontecido, né? Infelizmente, notícia de agora há pouco. É, o cantor da dupla Rick, né? Da dupla Rick e Renner, infelizmente veio falecer aos 59 anos na queda de um helicóptero em Santa Catarina. A informação sobre a morte do cantor foi confirmada pelo Corpo de Bombeiros nesta início de tarde desta terça-feira. É, na aeronave estavam o empresário Bruno Avelar, o videomaker e o piloto. Geraldo Antônio Carvalho, o Rick, né, nasceu em Porto Nacional, no Tocantins, no dia 5 de dezembro de 1966, ia completar 60 anos. Ele se mudou com a família para Brasília aos 6 anos e começou a cantar em bares aos 9, ao lado de uma das irmãs, chegando a ter problemas no juizado de menores por causa da pouca idade. Mas naquela época era mais fácil, vamos dizer assim, né? Muito dos jovens, 9, 10 anos, cantavam na noite. A dupla Rick e Renner foi formada em 1980 em Brasília e começou a ter sucesso nos anos 90. Antes da explosão, ter chamado a atenção do sertanejo universitário, que renovou o estilo. Entre os principais sucessos da dupla, essa música que foi gravada no ano de 1998. A música Ela É Demais é um dos grandes sucessos da dupla Rick e Renner. E além de tudo, o Rick era um grandíssimo compositor também, né, gente? Vários grandes sucessos de várias duplas aí também passaram na mão de assinatura do Rick, né? Na parte, ele chamava até de Rick Solo, na sua carreira solo, na época que separou a dupla com o irmão Renner. Então, infelizmente, a gente vem falando dessa tragédia. Infelizmente, vamos ser sinceros, né? Infelizmente estava anunciada, porque pela forma que teve a queda do helicóptero e também por não encontrar sinal de celular rápido, não teve uma informação, lugar difícil acesso, né? Que foi uma clareira, um lugar totalmente difícil acesso. Infelizmente, dificilmente encontraria alguém com vida nessa situação. Então, nós temos que lamentar muito a morte do cantor Rick e desejar à família toda a força do mundo nesse momento. E aos fãs, né? Eu tava até vendo, me mandaram uma mensagem aqui, que a dupla Rick e Renner se apresentar recentemente agora, né, em Senador Firmino, no Festival Gastronômico, entre o dia 9 e 11, e até a dupla Rick e Renner se apresentando aqui na região, infelizmente. Por esse motivo, né? Não vamos ver mais a dupla Rick e Renner, mas que vai estar sempre aqui em nossos corações e também, claro, aqui na Rádio Alcance FM, tocando os grandes sucessos da dupla e relembrando sempre a alma do nosso grande Rick, um dos grandes compositores da nossa música e cantor também.
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0: Gente, temperatura nesse momento em Tocantins, 29 graus, a mínima de 20, tá? Com possibilidade de chuva, umidade do ar 52%. Fabiano Cabeça fica pegando seu pé. Ei, você bebeu água? Você comeu sua fruta? Você não come fruta, gente? Pelo amor de Deus, come uma fruta, se alimenta bem. Importantíssimo você ter uma boa alimentação, tá? Principalmente depois do almoço, né? E almoço, você não almoçou? Gente, que isso? Para um tempinho. Tô com pressa, comi um salgado. Não, gente, não tem nada disso, não. Prepara aquela alimentação. Se você não almoçou ainda, pede um almoço pra você. Então dá um jeitinho de almoçar, come aquela comida bacana e vamos curtindo a 104,9. Agora 1h29, vamos relembrar mais músicas. Agora do ano de 2003, vamos com o rockzinho dela, Baiana Pitty, a música Teto de Vidro, do ano de 2003, aqui na Alcance.
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0: Fala comigo aqui no Alcance, agora é 1h37, você ouviu o som da Pitty com a música Teto de Vidro e também tivemos Um Dia de Cada Vez também do Tijuana. Ô, gente, agora é 1h37, lembrando, você pode mandar sua mensagem participando com a gente, lembrando que hoje tem informativo Saete, tá? Você quiser fazer sua pergunta, tiver dúvidas, pode ficar à vontade, tá? A partir das 15h. E a sua participação, a partir das 14h você manda sua mensagem, você participa, você fala comigo, tá bom? Deixa eu ver aqui. Vamos falar sobre algumas curiosidades. Vamos falar sobre curiosidades. Hoje, dia 22 de setembro, hoje é Dia Internacional do Rinoceronte. Você sabia disso? Também dia do Hobbit. Aí você pensa, vem na cabeça, que você gosta de Hobbit? Que é isso? Pra quem assiste ou já assistiu, né, a trilogia do filme Senhor dos Anéis, hoje é considerado o dia do Hobbit, porque no dia 22 de setembro é referência ao aniversário do personagem fictício Bilbo Bolseiro e o Frodo, da obra do filme Senhor dos Anéis, né? Não só o filme, mas também como o livro, né? Tem o livro também. Claro, o livro é primeiro que o filme, mas pra quem conhece, então sabe o que é um Hobbit, tá? Dia Mundial Sem Carro, também Dia Nacional da Banana, olha só, não sabia. Dia do Rio Tietê, Dia Nacional da Fauna, Dia Nacional do Contador. Então a você, meu amigo contador, que está me ouvindo nesse exato momento, um grande abraço para você, parabéns pelo seu dia. Dia do Estudante Secundário, Dia dos Amantes, ai, ai, ai. Aí não posso mandar muito abraço não, né, porque se falar... Aí já não. É coisa que algo. Não tem coisa que não pode se falar. Então, pra você, né? Amante, os amantes. Parabéns por nossa conta bobagem. Parabéns pelo seu dia. E Dia Mundial Sem Carro. Eu vou falar mais sobre essa data aqui, tá? Deixa esse negócio de amantes pra lá. Vamos falar do Dia Mundial Sem Carro. Hoje é o Dia Mundial Sem Carro. A data foi criada no ano de 1997 na França como parte de uma iniciativa para incentivar a sociedade a refletir a respeito sobre o uso excessivo de carro. Desde então, no dia 22 de setembro, a população é encorajada a deixar o carro na garagem e utilizar meios de transportes mais sustentáveis, como ônibus, metrô, bicicleta, para garantir sua mobilidade. Na década de 2000, outros países aderiram à campanha e chegou até o Brasil em 2003, quando ciclovias organizaram uma bicicletada em São Paulo para... dar visibilidade à data. Em 2005, a Secretaria Municipal do Verde e do Meio Ambiente passou a apoiar a iniciativa e foi oficializada em 2007 com a aprovação de um projeto de lei na Câmara Municipal de São Paulo. Então, a forma de você deixar o seu carro em casa, utilizar, ainda mais agora, com as bicicletas elétricas, com as bicicletas, né? Mas é difícil, né? Acaba sendo difícil. Vamos lá, agora 1h40, vamos com música aqui no Alcance. Como já falei também, né, que hoje é dia dos amantes, então vamos relembrar uma música de amantes, né? Vamos relembrar o som do Daniel do ano de 2004, quando ele regravou essa música, né? Os Amantes. Eu particularmente gostava do Pablo, né? O nosso amigo Pablo. Pablo cantou aqui de Tocantins, que agora mora no estado do Tocantins, cantando essa música. Pena que eu não tenho a gravação dele aqui, senão eu ia soltar essa versão do Pablo cantando essa música. Os Amantes, mas vamos ouvir na voz do Daniel mesmo. Agora 1h41, boa tarde.
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0: Fala comigo que não canse, você curtiu o som de Daniel, a música Os Amantes. Ué, hoje é dia do amante, ai meu Deus do céu, gente. E também o som de Rubinstein com a música The Reason, do ano de 2003. Você sabe que eu sempre comento sobre futebol. O futebol tá parado nesse momento, né? O futebol masculino, porém que o futebol feminino esteve na ativa nesse final de semana. Já temos as finais do Campeonato Brasileiro Feminino definido já. Tá? O Campeonato Brasileiro de Futebol Feminino é disputado de uma forma diferente. É como se fosse meio a moda antiga, né? Classificação, os oito melhores classificados fazem as oitavas, quartas, semifinais e final. A semifinal foi disputada entre Bahia e Corinthians e São Paulo e Flamengo, né? No último sábado, o Flamengo perdeu para o São Paulo, perdeu para o São Paulo pelo placar de 3-1. Então, o São Paulo na final. E ontem, o Corinthians, na Neoquímica Arena, venceu o Bahia pelo placar de 1-0. Só recapitulando. O São Paulo, na verdade, no sábado, venceu por 1-0, né? O primeiro jogo ficou 3-1 para o São Paulo, no estádio Luso Brasileiro, no Rio de Janeiro. E o Bahia perdeu para o Corinthians também, na Fonte Nova, na Arena Fonte Nova, pelo placar de 1-0. Então, a final será nos próximos dois jogos, nos próximos sábados, né? No dia 26 de setembro, Corinthians e São Paulo. O Corinthians recebe o São Paulo no primeiro jogo. E no dia 3 de outubro, também no sábado, São Paulo recebe o Corinthians. Aí vamos descobrir quem vai ser o novo time campeão brasileiro feminino do ano de 2026. Agora 1h51, boa tarde. Você lembra o que estava rolando no Brasil, né, aqui na Rádio Alcance em 2008 de música? Vocês lembram? Umas músicas que tocavam pra caramba? Então vamos lá, vou refrescar sua memória. Uma delas é essa daqui, Vanessa da Mata, Ben Harper, a música Boa Sorte, uma das mais tocadas no ano de 2008.
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0: Aí tivemos o primeiro momento, né? A primeira hora, vamos dizer, a primeira hora nostálgica, com momentos um pouquinho tristes, gente, falando sobre o falecimento, infelizmente, né? Falamos aqui em primeira mão, dentro da programação do Alcance, do falecimento do cantor Rick, né? Nós tivemos a nostalgia Alcance e fechamos no ano de 2008, rolou tudo isso que você curtiu aí nessa última parte, tá? Vanessa da Mata e Ben Harper, Boa Sorte. A música é de 2007, mas fez muito sucesso em 2008. Vitor e Léo, Tem Que Ser Você. E você lembra desse último som que tocou aí, essa parceria? Belo e Perla, a música Depois do Amor. Deu uma ressuscitada em alguma coisa. De repente você tá... Essa música tava no seu subconsciente, você já ouviu essa música, cara? Mas essa música é de 2008, isso, sucesso em 2008. Na época que o Belo, né, estava fazendo sucesso relevante e a Perla estava na alta, né? E essa parceria dessa música, música muito bonita, por sinal. 12:03, apoio cultural, depois do apoio volto com a sua participação. Então aproveita e manda sua mensagem. Hoje, infelizmente, ainda não conseguimos o brinde da terça-feira, mas ó, você do comércio, você, ó, vou entrar em contato com alguém do comércio para conseguir um brinde para terça-feira ainda. Nós estamos tentando, estamos batalhando aqui, estamos trabalhando para conseguir esse brinde da terça-feira, mas vamos conseguir. Por enquanto sem brinde, mas claro, contando com a sua participação. Manda sua mensagem, participe, fala comigo. Daqui a pouquinho eu tô de volta agora, 12:04, boa tarde.
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22: Terça-feira, 22 de setembro de 2026, este é o Giro de Notícias. Eu sou Norberto Notari e você acompanha os destaques do momento. As buscas para encontrar o helicóptero com o cantor Rick, da dupla com Renner, seguem em Santa Catarina nesta terça. As equipes dos bombeiros usam um drone térmico para tentar localizar a aeronave na zona rural de Urubici, onde o último sinal do transponder do helicóptero foi emitido. Além do artista, estavam na aeronave o piloto, além do empresário Bruno Avelar e o videomaker Paulo Soares. Pelo menos duas pessoas morreram e 13 estão desaparecidas em consequência da tempestade que atingiu várias regiões do Rio Grande do Sul. De acordo com o balanço da Defesa Civil, 119 municípios reportaram algum tipo de dano durante o temporal. Uma falta de energia elétrica provocou filas e transtornos para passageiros no Aeroporto Internacional de Viracopos, em Campinas, no interior de São Paulo, na manhã de hoje. Pouco antes das 7, o saguão ainda funcionava apenas com luzes de emergência. Os painéis com informações sobre os voos estavam inoperantes. O presidente Luiz Inácio Lula da Silva criticou mais uma vez a política diplomática do presidente dos Estados Unidos, Donald Trump. Em entrevista concedida nesta segunda à CNN, ele disse que o mandatário norte-americano age como um imperador. A entrevista foi concedida na véspera da abertura da Assembleia Geral da ONU, que acontece hoje em Nova York. Ministro do Supremo Tribunal Federal, Alexandre de Moraes, se declarou impedido de atuar como relator de um mandado de segurança que busca obrigar o Senado a divulgar informações sobre a entrada e saída de pessoas, incluindo a esposa dele, Viviane Barsi de Moraes e Daniel Vorcaro. O magistrado havia sido escolhido relator após sorteio do sistema no STF. O Tribunal Superior do Trabalho suspendeu o julgamento sobre a abusividade da greve dos Correios. A decisão tem prazo de 48 horas e o objetivo de permitir que as federações dos trabalhadores analisem os documentos apresentados no processo. O Giro de Notícias é uma produção da Agência Rádio Web. Produção e apresentação, Norberto Notari. Trabalhos técnicos, Mário Melo.
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0: 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Eu quero aproveitar também, mandar um abração ao meu amigo Cardoso, a Ângela, também Eliana lá no Vale do Ouro, que fica curtindo a nossa programação, muito obrigado. Minha amiga Valéria, do bairro do Ginásio, a Valéria sumiu das participações, mas eu sei que fica sempre curtindo também a 104,9. Quero mandar um grande abraço também para Celinha, no centro da cidade, sempre ligada também, Marcilene lá em Santa Isabel, o pessoal das comunidades rurais também, Verinha, nossa moça da rádio, a Marise Cremonese, daqui a pouquinho, a partir das 6h10, ela vai estar aqui em nossos estúdios. Quem também está sempre ligado com a gente, meu amigo Saulo Cancelo, Saulo, Zé Rubem, o Driano, também a Margarida lá em Beija-Flor, a Luzia em Beija-Flor, sintonizada na 104,9. Pessoal, as meninas da padaria do Chechel, um abraço para vocês aí, ligados com a gente. Então tá bom. Mandei um abraço para quem tá ligado com a gente, e quem tá mais ligado ainda vai mandar aquela mensagem bonita, aquele áudio bonito, a mensagem, e participar aqui no alcance, tá bom? Manda sua mensagem no 3235741626. O Zé Lúcio tá ligado com a gente no bairro do Ginásio, mandou aquela mensagem, tem áudio, tem Fala Comigo? Fala Comigo!
1: Fabiano, boa tarde, Fabiano, Maria Lúcia.
0: Fabiano,
1: eu estou ligado ao seu programa hoje, apesar que eu passei por um luto no meu filho, então é agora que a gente tá se conformando. Isso. Chegando nas coisas no lugar, Fabiano.
0: Se Deus
1: Mas
0: quiser, vai dar
1: apesar
0: tudo certo.
1: Disso tudo, a gente vai. Não, a gente não pode esquecer de estar ligando, de estar passando um áudio para a Rádio Alcance, esquecer dos nossos amigos.
0: Isso.
1: Fabiana, aquela música do Rick Renner, eu sou muito fã do Rick Renner.
0: Uhum.
1: Eu gosto muito de ouvir quando eu peço, aí eu peço essa música do Rick Renner.
0: Uhum.
1: Por despedida, que ele não vão ter mais, mas a música continua. É, o Rick Renner, Não Perca a Tua Fé.
0: Isso.
1: Eu sou fã dessa música.
0: Uhum.
1: Essa música é maravilhosa, Fabiano.
0: Uhum.
1: E eu gosto mesmo dela. E eu peço para oferecer essa música para todos os ouvintes da Rádio Câncer, para todas as minhas amigas, a Luzia, a Michelle Linda, do Ginásio, a Sandra do Demi.
0: Uhum.
1: O Vicente Mazagacinha, a Cristina do Chen e todos os amigos do bairro Floresta, do Patrimônio.
0: Uhum.
1: Que tá ligado, o Israel, tá ouvindo o programa do Fabiano.
0: Opa!
1: O seu programa é maravilhoso.
0: Obrigado.
1: A gente não pode esquecer de ouvir esse programa. O Tá de Sucesso com o nosso amigo
0: obrigado.
1: Fabiano.
0: Obrigado.
1: Uma boa tarde, Fabiano. Uhum. Obrigado.
0: Eu que agradeço.
1: E a vocês também da Rádio Alcance, que faz um programa maravilhoso. Todo locutor da Rádio Alcance.
0: Maria Lúcia, agradecer demais pela mensagem, né? E é importante, né? As pessoas que, mesmo no momento de dificuldade, aí possa ligar o seu rádio, ainda tem essa força para ligar o rádio.
2: Falar comigo aqui no alcance.
0: Vai estar ouvindo a gente, então é uma satisfação enorme. A gente fica muito, muito, muito feliz mesmo de estar podendo entrar no seu ambiente de trabalho, na sua casa, passar uma mensagem de alegria, uma mensagem de conforto, uma música bacana, uma música para você relembrar, para você curtir, para você dançar, uma mensagem importante, notícias importantes. A gente está sempre aqui para isso e, claro, por você, meu amigo, minha amiga ouvinte, só tenho que agradecer e enaltecer demais a mensagem da minha amiga Maria Lúcia. Maria Lúcia, muito obrigado, tá? Obrigado pelo carinho e que Deus possa confortar o seu coração e de toda a sua família nesse momento que é totalmente complicado. A gente sabe como funciona, quem já sofreu sabe como é que funcionam essas coisas, mas pode ter certeza que Deus está com você, minha amiga.
2: Falar comigo aqui não.
0: E a gente agradece sempre pelo carinho, né? Muito obrigado mesmo, tá? Elisângela Leandro também ligada com a gente, tá mandando aquele boa tarde. Tem mais mensagem. Nossa, deixa eu ver aqui. Tem um pouquinho de áudio aqui.

0: gente. Eu vou escolher um áudio da Deck. Fala comigo.
1: É, Ramon, bom dia. É a Deck da Pidaí. Para sempre, minhas colegas da Pidaí. Minha sogra, meu sogro. Minhas cunhadas. Pelo Wagner. Pelos os colegas dele de serviço.
0: Certo.
1: Pelo minhas colegas. Meus colegas. A música. O hino da família. Padre Jezinho, abençoe o senhor, família também. Tchau, fique com Deus. Bom trabalho para você.
0: Muito obrigado.
1: Para todo mundo que trabalha na rádio. Pelo Chechão, pelo Boniete, você e o Fabiano. Tchau, fique com Deus.
0: Muito obrigado, pessoal. Mandando as músicas de mensagem. Mandando as músicas de mensagens, mensagens importantes, a gente fica feliz, tá? Obrigado, obrigado, Dé. Dé sempre ligada com a gente, participando também com a gente. A Deise também ligada aqui, mandando oi, boa tarde, queria oferecer a música do Christian Ralph em Nova York, só pra curtir. Oh, que legal. Valeu, Deise, obrigado, tá? Vamos lá, mais mensagem, mais áudio, mais fala comigo!
2: Ô Fabiano, boa tarde, tá joia? É a Nancy.
0: Opa, tudo bem,
2: Nancy? Manda um alô aqui pra mim, tô aqui trabalhando, costurando, tô aqui na loja Sintonia. Tá bom?
0: Deixa com a gente.
2: Um abraço, fica com Deus, tchau.
0: Fica com Deus também, Nancy, obrigado, obrigado, minha amiga, obrigado pela sua participação, obrigado por estar sempre ligada com a gente. Trabalhando e curtindo a nossa 104,9. Meu amigo Nilson Machado, montador de móveis aqui, pediu algumas músicas pra gente relembrar. Vamos lá, vamos relembrar algumas aqui. Show de bola? Beleza. Gente, manda sua mensagem, vem participando com a gente, fala comigo pelo 32-3574-1626. Vamos lá. Vamos com essa mensagem maravilhosa do Rick, né, que infelizmente nos deixou hoje. A notícia que veio falando no princípio é porque a notícia foi gravada mais cedo, então ela não vinha falando ainda sobre, infelizmente, a morte, né, do Rick, cantor da dupla Rick e Renner. E ele deixou várias músicas maravilhosas e essa é uma mensagem que você deve sempre lembrar para sua vida, que é: não perca a tua fé. Por tudo que esteja mais difícil, não perca a tua fé.
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0: Você que tá ligado na 104, 12h39. Lembrando que daqui a pouquinho tem um informativo Saete com o nosso amigo João da Fazenda, com a nossa programação e nossa programação aqui no Alcance. Lembrando que hoje nós vamos tentar fazer a transmissão do programa, né? Via Instagram do Fabiano Cabeça, tá, gente? Então, nós vamos estar ao vivo no Instagram, beleza? Vamos tentar aqui da melhor forma aqui. Então, você não tem o Fabiano Cabeça ainda no Instagram, nós vamos tentar estar conectando também juntamente com a Saete para fazer esse programa gravado hoje ao vivo com o nosso amigo João da Fazenda. Vai estar nas redes sociais em breve também. Queremos também, de repente, fazer umas redes sociais, além das entrevistas e a parte da programação, quem sabe futuramente dentro do YouTube também. Vamos ver se a gente cria um canal do YouTube, mas depende de você ser seguidor. Mas aí são projetos que nós vamos estar colocando aos poucos aqui em nossa programação. Agora 12h40, a sua participação está no ar, pessoal. Maria Lúcia, muito obrigado, eu que agradeço pelo carinho, tá? Obrigado mesmo aí pela mensagem. E vamos lá. Tem mais mensagem. Meu amigo Cadu ligado com a gente, mandando aquele boa tarde. Manda a versão mineirês mesmo pra facilitar. Gostaria de ouvir a música do David Bowie, Starman. Eu gostei do jeito que ele escreveu David Bowie. Eu achei legal. O bom é que é o seguinte, né? Que você não sabe... De repente escreveu o inglês, né? Você vai lá, escreve do jeito que fala e você fala daquele jeito mesmo, a pessoa entende, fica tudo certo, né? Nós vamos ouvir David Bowie Starman, que é a versão original da música do Astronauta de Mármore do Nenhum de Nós. Oferecendo pra... Falou só pra curtir mesmo. Valeu, tamo junto. Valeu, Cadu. Obrigado pelo seu mineirense. Mais mensagem, mais. Fala comigo.
1: Tá, Fabiano. Nós na areia de novo. Bom também, né?
0: Bom também, Zé.
1: Toca pra nós aí, Fabiano. Vestidinho preto. Oh. Bom também, né?
0: Bom também.
1: Toca pra mim, pra amanhã. O Xaxé, pra Flor de Leu, pro Gerson. Gerson tá na toca, né?
0: Ah, com
1: toca
0: certeza.
1: Pra seu. Toca pra Rodrigo também, ó. Dizer que eu não mando música pra ele, ó. Aí ele faz o Serginho dele aí, ó. Ou não sei onde que eles estão trabalhando, eles estão pra cima aí, pra lá do ginásio aí, me parece, né?
0: Depois
1: pra eles também. Ah. Boa tarde pra nós, meu garoto. Fica com Deus aí, que é bom também. Ai,
0: Mandando um grande abraço, meu amigo Tiano Acabamentos e seu fiel escudeiro Riquelme, ligados ao Alcance. Grande abraço. Verinha também ligada com a gente, tá mandando aquele boa tarde, Verinha. Tem mais mensagem. Você falou do Alceu, ele acabou de mandar uma mensagem. Fala comigo.
2: Boa tarde, Fabiano Cabeça.
0: Boa tarde, Alceu.
2: Hoje a música que eu vou pedir hoje é Recordações com Fernando Mendes.
0: Uhum.
2: Eu vou buscar longe agora, Fabiano Cabeça. Vou buscar lá na entrada de Santo Isabel com os Pires, na Cruzilhada. Ali a gente plantava fumo ali, cultivava fumo, né, com os feitores. Eu e os feitores lá de cima da estrada. E o Só Jorge, né? O homem da espada. Aquele facão na cintura, aquela faca na cintura, custo credo.
0: Em Deus Pai.
2: Ei, Só Jorge, tantos anos. Então, homem da espada. Então, do lado, né? Então, a gente ouvia muito essas músicas.
0: Uhum.
2: Só Jorge cultivando a área dele lá, né?
0: Certo.
2: A terra dele.
0: Uhum.
2: E eu trabalhando pros feitores do lado de cá.
0: Certo.
2: Os feitores. Que saudade dos feitores. Manda um abraço para toda a família dos feitores. É o Zé Rubio, Francisco Zé Rubio, né? Coitado do Celim, a mãe de Celim, a Gildinha, a Dona Luz, que comida gostosa que sua mulher fazia. 8h30, 9h chegava a comida lá.
0: 8h30?
2: Cada um cavaco de carne que eu te falava, viu? Tinha mais carne que arroz e feijão com os credos. Também pra mexer com fumo, tem que comer bem mesmo, né? Família linda e maravilhosa, tá? Um abraço a todos vocês, minha gente. É isso aí. Então essa música é pra gente recordar. E outras coisas mais também. Um abraço e boa tarde a todos. Ô, Só Jorge, eu acho que tinha um filho Zezé. Se estiver ouvindo aí, meu filho, tenta fazer contato aí. Saudade de vocês, né? Eu tô falando, gente, de 55 anos atrás.
0: Pensa bem.
2: Tava com 10 anos, pensa. 11 anos mais ou menos.
3: Tudo bem?
0: Vamos.
2: Só alegria! Boa tarde, então.
0: Tamo junto, Alceu, obrigado. E aquele caso, né? O legal da rádio, a gente, além de tocar música, de informações, também contar histórias, né? A gente conta as histórias, E a gente agradece quando a pessoa vem e manda mensagem, participando, contando histórias. É importante a gente relembrar momentos importantes da nossa Tocantins, né? 50 anos atrás, Fabiano Cabeça nem pensava em sua... Ou melhor, tá... Fabiano Cabeça tá quase chegando 50, né? Então vamos fazer o seguinte, já que o Alceu pediu pra relembrar, bora relembrar? Fernando Mendes, a música Recordações, a gente ouve agora, 12h45, boa tarde. Acho que eu já vou aproveitar, vou tomar meu café, tá? Bora!
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0: Agora 3 em ponto aqui na sua 104,9. Você curtiu o som do Leãozinho do Forró, Vestidinho Preto. 3 em ponto, apoio cultural. Depois do apoio, volto com mais música, com a sua participação e também com o quadro informativo Saet. Daqui a pouquinho aqui na sua 104,9. Fique ligado com a gente.
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14: 2005.
20: O Tribunal de Justiça manteve a suspensão de novos gastos públicos para a contratação do show da cantora Ana Castela para a 40ª Festa da Banana em Santa Bárbara do Tugúrio, na região do Campo das Vertentes. A apresentação foi contratada por R$ 900 mil. A decisão permite os shows de outros artistas previstos no evento, desde que não sejam antecipados novos pagamentos. O TJMG manteve a proibição de novos empenhos, liquidações, transferências e pagamentos relacionados à apresentação da cantora. A ação do Ministério Público de Minas Gerais questiona a razoabilidade e a proporcionalidade dos gastos diante da situação financeira do município. As contratações questionadas somam quase R$ 2 milhões. Do Ministério Público de Minas Gerais, para a agência Rádio Web, Marco Aurélio Francis.

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Comigo aqui no alcance agora, 3:09. Boa tarde para você que tá ligado em 104,9 no radinho, pelo aplicativo ou pela internet, pela Alexa, em qualquer parte de Tocantins, Minas Gerais e no mundo. Você está ouvindo Fabiano Cabeça e o programa Tarde Sucesso. 3:09, você que mandou sua mensagem participando com a gente, tá? Daqui a pouquinho continua a nossa participação, porque chegou o momento do programa Informativo Saete.

0: Nesse momento, o programa, o quadro informativo Saete, ao vivo para você na 104,9. E também, nesse momento, estamos ao vivo pelo Instagram do Fabiano Cabeça. É, gente, se você quiser ver imagens também do nosso amigo João da Fazenda, que está em nossos estúdios, você pode vir conversar com a gente, tanto nas redes sociais e também aqui pelo 3574-1626. 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São os nossos apoiadores e quero já dar o boa tarde, o meu amigo, meu grande amigo, João da Fazenda. Boa tarde, João. Tudo bem com você?
1: Boa tarde, meu amigo, parceiro, nosso comunicador Fabiano Cabeça. Boa tarde a todos vocês, nossos ouvintes, os internautas, aqueles que são fãs aí do seu programa, que acompanham a Rádio Alcance FM. Boa tarde. Deus abençoe a nossa tarde.
0: Muito obrigado, João. João, satisfação enorme de ter você aqui em nossos estúdios. Queria primeiro que você falasse sobre a... Olha só, vamos entrar num tema aqui muito importante. Deixa eu pegar meu papel que caiu. Programa ao vivo acontece isso, tá, gente? Já temos as perguntas elaboradas aqui para o nosso amigo João da Fazenda. E eu queria que ele falasse hoje sobre... A gente comentou sobre a parte dos devedores, né? O pessoal que está com a... Está com as pendências, com a Saete, as pendências antigas. Eu queria que você falasse como, né, como fazer para acertar essas dívidas anteriores com a Saete, para ficar tudo em dia, para ter as melhorias também, que a gente tanto falou no último programa. Né? Boa tarde, João.
1: Ô, Fabiano, mais uma vez, boa tarde. Essa pergunta, ela é muito importante para o Saete. Nós do Saete precisamos desse recurso para a gente fazer as melhorias necessárias para atender o nosso cliente. Uhum. É bom dizer que o cliente, ele perdeu recentemente uma grande oportunidade, porque o Executivo Municipal, ele ofereceu um programa que é o Refis, tanto para o IPTU quanto para a questão da água. Uhum. Né? Então, no Refis, o cliente tinha um desconto de até 85% dos juros e multa das dívidas ativas, né?
0: Uhum, certo.
1: E ainda parcelava em até 24 vezes. Então, assim, mas o Saete continua à disposição dos clientes para poder fazer a negociação dessa dívida de forma que possa atender o Saete, atender o cliente, porque a gente também não pode deixar o cliente sem uma condição de subsistência, né, Fabiano? Uhum. Eu costumo dizer que a prestação, ela não pode ser maior do que o que cabe no bolso do cliente para dar condição ele de ter a subsistência para a família, né?
0: Certo.
1: Então, o Saete está à disposição para receber todos os nossos clientes, aqueles que têm dívidas em atraso aí. É sabido de todos que a água, a dívida permanece até 10 anos. Mas nós tivemos, me parece que 2018, 2019, uhum, parece, nós tivemos uma remissão de dívida, um perdão de dívidas. E isso, por esse decreto, ele também beneficiou os usuários do sistema de abastecimento de água de Tocantins, uhum, né? Do nosso SAAIG,

0: Também tem aqueles que às vezes não gostam muito de cumprir com as obrigações em dia. E isso faz com que essa condição de atendimento no geral, ela seja de forma prejudicada.
1: Uhum.
0: Então, inclusive, aproveito aqui para fazer um apelo àqueles que têm aí essa dívida em atraso com o Saete. Procure o Saete, nós estamos lá à disposição para negociar da melhor forma para o cliente. E eu devo dizer também, Fabiano, e aos nossos ouvintes, vocês que acompanham, estão acompanhando o programa, que não foram poucas as pessoas que nos procuraram durante esse período que nós já estamos à frente do Saete. Certo. Não foram poucas. Uhum. É bom dizer que o Saete hoje já consegue fazer muitas coisas que não conseguia antes sem ter que socorrer a prefeitura, os recursos públicos lá da prefeitura, através de convênio e tudo. Mas para fazer os investimentos necessários para a gente colocar o nosso abastecimento de água e a coleta de esgoto e o tratamento de esgoto, que é uma exigência, né, da legislação hoje, nós temos aí até 2033 para estar com todo o tratamento de esgoto concluído. Então, isso, e é assim, o perímetro urbano, mas também a zona rural. Então, é muita responsabilidade para o Saete, é muita despesa, é muito investimento que nós vamos fazer. Uhum. E nós precisamos dessa compreensão do contribuinte para que ele procure o Saete dentro das suas condições, apresenta as condições que ele tem para poder arcar com esses compromissos, e nós vamos, com certeza, achar uma solução amigável para a gente fazer todas as tratativas necessárias para ficar bom para o cliente, para ficar bom também para o Saete.
1: Tá ótimo.

0: Muito bem, muito bem. Nosso amigo João da Fazenda esclarecendo todas as dúvidas do SAET. E você pode ficar à vontade, tá, gente? Manda sua mensagem para perguntar. Né, João? Se tiver, o pessoal estiver na rua, pode te perguntar, pode ficar à vontade, não é isso?
1: Ah, pode ficar à vontade. Eu gosto sempre de dizer que nós, desde que nós assumimos esse desafio aqui no SAET, nós sempre estivemos à disposição da população. E aqui no rádio, nesse momento de informativo aqui, Fabiano, nós também continuamos à disposição. Podem fazer perguntas ao vivo, podem mandar as perguntas para o telefone da rádio, pode mandar as perguntas para o telefone do Fabiano Cabeça, pode mandar para o telefone do SAET, que está aí no seu carnê de água.
0: Isso.
1: Pode mandar para o meu telefone também. Vai ser um prazer para a gente estar fazendo essa comunicação com vocês.
0: Claro, e nesse momento também, hoje eu estou usando o meu Instagram, né? Quem quiser acompanhar aí imagens, ver o nosso amigo João da Fazenda, depois vou mandar, vai ter alguma forma de eu estar mandando essa live para o João, para o pessoal também poder estar acompanhando esse programa em outras oportunidades. A gente vai estar sempre tentando gravar ele de uma forma também pelas redes sociais, que é uma forma importante hoje em dia, né? De repente a pessoa não consegue ouvir o programa ao vivo, pode estar acompanhando na internet também, não é isso, João?
1: É, o Fabiano, nosso comunicador aí inovando, colocando essa condição especial para o nosso internauta. Eu acredito, Fabiano, que essa é uma forma muito importante de comunicação, porque o cliente, o internauta, aquelas pessoas que querem interagir, eles vão ter a oportunidade de posteriormente, né, de assistir o programa, de acompanhar, ver, fazer as suas críticas, que a gente, nós não somos o dono da verdade, né? Então nós estamos aqui, na verdade, tentando colocar o posicionamento que é o que a gente tem hoje de melhor no SAET, mas nós estamos abertos a receber sugestões, críticas, porque é através das críticas que a gente... Eu costumo dizer que a crítica construtiva,
0: claro,
1: ela é muito boa, porque ela te ajuda a encontrar o melhor caminho. Se você encontra o melhor caminho, você entrega o melhor resultado.
0: Sem dúvida. João, vamos aproveitar também nas partes das perguntas aqui. Eu tenho mais uma dúvida. A pessoa está construindo, né? Tem aquela construção nova. E aí, como ele faz para fazer o pedido dessa ligação de

0: água. Como será feita essas novas ligações de água? Já vão ser com os novos hidrantes? Vai ser da forma tradicional? Queria que você explicasse pra gente como seria essa ligação de água. Novos pedidos, né? De ligação de água.
1: O Fabiano Saete agradece você por trazer essa pergunta tão importante. É muito importante que o nosso cliente ele saiba a compreender que o Saete ele está vivendo uma nova época.
0: Uhum.
1: Então nós vamos realmente trabalhar com o sistema de medição de água. Para isso nós precisamos instalar os hidrômetros. Então é necessário que o cliente, quando precisar de uma pena de água no seu terreno, para sua construção, quem sabe até numa casa que uhum. ele queira melhorar a condição da água dele, ou até mudar de lado. Às vezes a água está entrando por um lado da casa, ele quer passar para ela entrar por outro lado. É necessário, tanto para as penas novas, uhum. quanto para essas alterações,
0: certo.
1: Que o cliente vá ao Saete. Ele pode fazer isso também por telefone. Nós temos lá os nossos atendentes lá no nosso balcão de atendimento.
0: Uhum.
1: E você tem aí no seu carnê de água esse contato. Se você não tem, você pode fazer o acesso lá no site do Saete ou no Instagram do Saete, ou também pelo meu telefone. Mas o importante é que você faça o pedido de ligação de água ou de esgoto, que são normalmente são em ocasiões diferentes. O cidadão vai construir, ele pede primeiro a ligação de água.
0: Uhum.
1: Então, Fabiano, quando for pedir a ligação de água, ele já vai receber a orientação de que a partir de já, às vezes, mais de um mês, quase dois meses aí,
0: uhum.
1: Já temos a exigência de a instalação do cavalete, o kit cavalete.
0: Certo.
1: Para receber o hidrômetro. Então, a pessoa vai adquirir o hidrômetro numa loja de material de construção,
0: uhum.
1: Vai instalar o hidrômetro. Se precisar de orientação, ele já vai ver com a nossa equipe do Saete, a gente uhum. já vai orientar para ele de que forma esse cavalete vai ser instalado. Uhum. Ele vai instalar o cavalete e vai comunicar o Saete que está instalado o cavalete, e nós vamos lá com a nossa equipe fazer a ligação da água para o cliente. A gente fala isso porque tem uma taxa que a pessoa precisa pagar, né? Então tem algumas coisas que são burocráticas, mas que são necessárias para que a gente faça um protocolo correto no nosso sistema, né? Então eu quero aproveitar aqui, mas te agradecer mais uma vez, essa pergunta foi muito importante. Nós temos taxa para ligação de água, nós temos taxa para ligação de esgoto, a gente tem taxa para troca de registro, a gente tem taxa também para modificação, né, do lab,
0: certo.
1: Que está a pena ligado para substituir, uhum. passar de um lado para o outro da casa.
0: Ah, certo. Mas aí também tem esse ponto, você falou sobre a parte da instalação de água e a rede de esgoto, como funciona? Ela vai ser instalada depois, quando tiver essa, dentro dessa construção, depois, como funciona também a instalação da rede de esgoto? Eu acho que aí que já é um outro departamento, né?
1: Mais uma pergunta interessante. O Saete, ele cuida do abastecimento, da captação, tratamento, reservação uhum. e distribuição de água, mas também ele cuida da coleta, que é a captação, e o distanciamento do esgoto. Hoje
0: isso.
1: A gente trabalha assim, o distanciamento do esgoto. Por quê? A gente ainda não tem uma estação de tratamento para fazer o tratamento de todo o esgoto.
0: Uhum.
1: Então está na legislação vigente de hoje que nós captamos o esgoto e distanciamos ele da residência.
0: Certo.
1: Tá certo?
0: Uhum.
1: Mas já está na nossa legislação vigente que o cliente precisa fazer a sua solicitação da ligação da pena de esgoto, né? Porque você termina de fazer a casa, ou mesmo durante a obra, você precisa de um banheiro para os funcionários,
0: claro, né? Claro.
1: Os colaboradores da obra usar,
0: uhum.
1: e aí você precisa pedir uma rede de esgoto.
0: Uhum.
1: Então, e agora a gente tem também uma exigência que você precisa fazer uma caixa de inspeção, ou então comprar uma caixa de inspeção pronta,
0: uhum.
1: fazer a instalação dela, levar a rede daquela caixa até o meio fio e fazer a solicitação da ligação do esgoto. Uhum. Aí também você vai ter aquela taxa para pagamento e após a conclusão dessa caixa de inspeção né, a tubulação até chegar ao meio-fio, o proprietário vai comunicar o SAET que está pronto e o SAET vai com a sua equipe de colaboradores e vai fazer a ligação da chamada pena de esgoto.
0: Certo.
1: Na rede de captação.
0: Elas podem ser feitas juntas, podem ser feitas separadas?
1: Pode ser feito o pedido ao mesmo tempo. É bem normal isso acontecer.
0: Uhum.
1: São duas coisas diferentes, distintas, né? Mas também pode ser feito, é até bom quando a gente abre a rua, que abre a rua uma vez só, você uhum. faz a ligação de uma vez.
0: Entendi.
1: Se não, você vai abrir a rua, fazer a ligação da água, depois você precisa abrir a rua para fazer a ligação do esgoto.
0: E aí já uma pergunta rápida, essa não estava nem no script, né? No caso, sobre essas taxas, é uma taxa para cada um?
1: É.
0: Ou no caso são taxas?
1: São taxas diferenciadas.
0: Então,
1: taxa para ligação de água, uma taxa para ligação de esgoto.
0: Ah, certo. E ela tem variação essa taxa, alguma coisa assim, ou ela é taxa
1: têm,
0: única?
1: Elas têm a variação de taxa, mas eu vou te pedir, porque eu não sabia dessa
0: não.
1: pergunta, eu não trouxe os valores dessa
0: certo.
1: Taxa, né?
0: Uhum. Então
1: você faz a pergunta e assim, esses valores eu posso até trazer na próxima,
0: sim.
1: no próximo uhum. informativo,
0: certo.
1: Eu posso trazer esses valores e a diferenciação que existe entre a taxa de ligação de água, a taxa de esgoto e também as condições, porque tem lugar que você vai precisar de usar 2-3 tubos para fazer uma ligação, que aí eu chamo de extensão de rede,
0: uhum.
1: que tem um valor. A nossa tabela, ela é para ser usada até 6 metros de tubo.
0: Certo.
1: Se o cliente precisar de usar 12 metros, 9 metros, 12 metros, 18 metros, 20 metros, então ele vai ter uma certa despesa. Hoje, eu tenho feito todas as ligações, eu só tenho pedido ao cliente que me dê o material.
0: Uhum.
1: E eu tenho feito a mão de obra.
0: Entendi.
1: Mas isso eu vou falar que é por tempo limitado, gente. Por enquanto, nós estamos fazendo isso devido ao nosso ajuste de legislação. A gente tem que fazer uma regulamentação dessa legislação e colocar isso para o cliente, né? Para ele entender, quando ele for pedir a ligação dele, que ele já tem essa regulamentação, essa exigência.
0: Certo, tá ótimo. 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São os nossos apoiadores do quadro informativo SAET, que está prestando um serviço muito bacana. Eu quero agradecer ao meu amigo João da Fazenda. João, considerações finais de hoje.
1: Fabiano, me permite também dizer aí que se tiver mais apoiadores que quiser apoiar o programa, né, esse quadro aqui informativo SAET, uhum. ele vai estar contribuindo com a Rádio Alcance para ela manter, né, porque a rádio também tem muitas despesas.
0: Claro.
1: O Fabiano também não vive de filantropia e isso ajuda em muito.
0: Uhum,
1: né?
0: Certo.
1: Então, nessas considerações, eu gostaria sempre de colocar isso aqui. Às vezes tem alguma empresa que gostaria, ou mesmo pessoa física, uma pessoa jurídica ou física, que quiser fazer uma contribuição aí para manter o programa e manter a rádio também.
0: Claro,
1: eu acho
0: isso é
1: que a população precisa também entender, né, Fabiano, uhum. que a rádio ela é comunitária e precisa realmente de ter essa continuidade. A gente uhum. sabe das dificuldades que a rádio enfrenta.
0: Uhum.
1: Muitas vezes as pessoas lá fora não têm nem noção de como que é as despesas para a manutenção da rádio. Então, assim, e desde já agradecer, hoje nós já temos, o programa não tem nenhum mês, mas já tem 3 pessoas que estão colaborando com o programa, né? 3 empresas, uhum. aliás, 3 empresas muito conceituadas do nosso município.
0: Uhum.
1: Agradecer a eles, você já citou os nomes, né? Isso, você que é expert nessa questão.
0: Então, vamos só dar uma reforçada, né? Nosso amigo João Taliba, né? O Joãozinho, o Celso, do Material de Construção, e o Fabiano Júnior, que são os parceiros, né, dessa empreitada, desse novo quadro que nós temos aqui, e a satisfação é enorme. Pode completar, João.
1: Nessas considerações eu tenho que agradecer essas pessoas, porque nós falamos com ele do programa e eles colocaram à disposição imediato. Então uhum. a gente fica muito grato. é porque o SAET ele não tem dotação para fazer isso.
0: Uhum.
1: Tá certo? A coisa pública, tudo tem que ter legislação, você tem que ter as dotações, e isso tem que estar no orçamento, a gente não tem. Então, isso aqui é uma coisa realmente que a gente está fazendo, a seu pedido, Fabiano, esse informativo SAET, você foi muito feliz nessa colocação, é uma informação importante para a população. Então, nas nossas considerações finais, eu quero realmente agradecer essas pessoas, agradecer aos nossos internautas e dizer mais uma vez que nós estamos à disposição da população. Podem nos questionar sobre o SAET, o que vocês tiverem interesse de saber sobre o SAET. Nós estaremos sempre à disposição, enquanto estivermos aqui na direção do SAET, à disposição da população.
0: Tá ótimo. Esse foi o quadro informativo SAET, que retorna na quinta-feira, a partir das 15h. Agora, 15h31, vou por um breve e rápido apoio cultural e depois a última parte da nossa participação. Fique ligado com a gente.
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0: Programa Tarde Sucesso com a sua participação, reta final da nossa participação, você mandando sua mensagem, você falando comigo. Nós tivemos o quadro informativo Saete, o nosso amigo João da Fazenda, que acabou de sair de nossos estúdios. E tem a sua participação nesse momento. Fala comigo!
1: Fala, Fabiano, manda aí pra nós aí, Rick Henry, ao lado de Deus. Ofereço pra todo mundo que tá ouvindo a rádio aí. Um abraço, meu querido.
0: Grande, grande Chechel, grande Chechel. Esse aqui, no, esse daí não é o Chechel genérico não, tá, gente? Eu tô de sacanagem, né? Todos dois original, tem o nosso Chechel aqui da Rádio Alcance e o grande Chechel lá do Bairro Grama. Na verdade, o Chechel é do Bairro Grama, sim, é do Bairro Grama. Nosso amigo ligado com a gente. Valeu, Chechel, grande abraço. Mais mensagem, mais. Fala comigo.
2: Boa tarde, Fabiano Cadeira. Estou escutando falar que foi perdido um óculos. Aqui tem um óculos, já tem quase um ano que ele tá aqui.
0: Ó.
2: Que tá no oceano, foi perdido no trajeto até no posto Marja Silva, né? Agora uma chave que foi achada perto da igreja Assembleia de Deus também. Tá tudo aqui em casa. Eu perdi a minha, ninguém anunciou. Tô doido pra entregar a pessoa que perdeu. Mas a pessoa quer ver o óculos, mas esse óculos tem quase um ano que tá aqui em casa. Já foi anunciado no Chechel, no óculos de grau também. O bobo ninguém ter procurado esse óculos, nem essa chave. Então, as 4, 5 chaves.
0: Jonas, você mandou essa mensagem sobre esse óculos aí. Esse óculos tem muito tempo, porque tem um óculos que foi perdido do trajeto da marmoraria ali da Casita até o Wendel, o Wendel Bike ali, ó. Só que ele foi perdido essa semana, né? Esse óculos do Wendel. Ele pediu pra falar que se você, caso tenha encontrado, você será gratificado esse óculos, tá? Lá no Wendel Bike. O Wendel trabalha até no Major Silva. É um óculos de grau, ele foi perdido nesse trecho ali, tá? Da marmoraria Casita até no Wendel Bike. Vamos falar que é naquela rua... Na rua da antiga Modecora ali, naquele trecho até lá em cima. Então... Quem encontrou esse óculos de grau, pode deixar aqui na Rádio Alcance, tá? Eu até falo, gente, quando for casos assim, deixe um ponto mais específico, porque se ficar na sua casa, o que acontece? A pessoa, de repente, vai ouvir informação, e estando aqui na rádio, fica muito mais fácil. Se você falar, mas eu não tenho como ir na rádio, deixa na padaria do Chechel, o Chechel traz pra cá, pode deixar aqui, que a gente vai estar sempre falando, tá? Que, de repente... A gente fala pra buscar tal lugar, a pessoa não vai saber qual lugar. Agora, tendo uma referência como a padaria do Chechel e aqui na Rádio Alcance, fica mais fácil, tá bom? Beleza? Então, pode entregar, pode deixar na padaria do Chechel. Se alguém puder deixar aqui nos estúdios da rádio, a gente agradece, tá bom? Alana, minha amiguinha Alana, ligada com a gente, mandando aquele boa tarde. Ó, manda um alô pro meu avô Saulinho Cancela e pro Adriano Beija-Flor. Põe a música Barraco Vira Mansão. Quero participar do sorteio. Alana, minha querida Alana. Hoje não tem sorteio, tá? Mas amanhã vai ter. Amanhã você manda aquela mensagem bacana e participa com a gente. Tá? Deixa eu ver aqui. Roberto. Cadê? Roberto. Ô, Roberto, como é que você tá, meu amigo? Tranquilo? Deixa eu ver o que você mandou de foto aqui. Rapaz, que é isso? Um monte de galinha comendo couve? Meu Deus do céu. Olha, Roberto, grande abraço. Mais áudio, mais. Fala comigo.
3: Boa tarde, Fabiano Cabeça, tudo bem?
0: Tudo bem, Nesse.
3: Aqui, toca Vagabundo do Gustavo Lima.
0: Uhum.
3: De novo, porque ontem eu pedi, mas hoje é pro Gerson, aqui da Raul Soares, que ele falou que não é vagabundo, que ele é um santo. Tá? Obrigada.
0: Será, Inês? Você tá falando que é, né? Só tá faltando a coroa, né? Oh, meu Deus do céu, gente. Valeu, Inês. Obrigado pela sua participação, minha amiga. O pessoal, todo mundo na homenagem do Rick Renner, né? Mandando aqui, boa tarde, fala comigo. Manda pra nós, Rick Renner, Casa de Caboclo. Beleza? Denilson Valinotti. Grande Denilson, grande abraço. Vamos fazer essa homenagem ao Rick, né? Que nos deixou. Já pediu a música Ao Lado de Deus. Vamos tocar essa música também que pediram. E tem mais participação, mais. Fala comigo.
4: Boa tarde, meu amigo Fabiano Cabeça.
0: Fala,
4: manda
0: Luciano.
4: Uma música aí pra nós aí. Tem uma ótima tarde do Eduardo Costa. Valeu, Fabiano. Tem uma ótima tarde.
0: Tamo junto.
4: Manda pra Ramana, irmão do menino dela.
0: Opa, vamos mandar pra Ramana. das crianças também ligados com a gente. Beleza, deixa com a gente. Bora de música, se você tá ligado comigo, manda aquela mensagem bacana, participe, fala comigo aqui no Alcance.
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0: Tá aí, Bachata Rosa, Alexandre Pires, aqui no Alcance 4 em ponto, apoio cultural. Daqui a pouquinho eu tô de volta com mais música, fique ligado com a gente.
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0: 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Tem algumas participações que ficaram para trás aqui. A Magna Caporal ligada com a gente, mandou aquele boa tarde. Meu amigo João Batista, Joãozinho, mandou boa tarde, Fabiano. Cabeça, só alegria, meu garoto. Saudações rubro-negras. Fabiano, complicado, né? Tinha 5 vidas na aeronave. As pessoas só falam do Rick, mas tinha um empresário e outras 3 pessoas que são nem notados. Acaba acontecendo isso mesmo, né, João? Mas a gente aqui, como a gente tem sempre compromisso com a notícia, então a gente vai falar sobre as pessoas que foram desaparecidas, que infelizmente desapareceram e foram encontradas sem vida, né? Além do Rick, estava no helicóptero o empresário Bruno Avelar, o videomaker Paulo Soares, o piloto Antônio Roberto de Nóbrega de Araújo e o copiloto Leopoldo Barros Teixeira. Infelizmente, essas 5 vidas nos deixaram, né? Nessa, no caso, foi ontem um acidente e encontraram hoje no início da tarde. E a gente veio passando essa notícia em primeira mão aqui dentro do nosso programa também. Joãozinho, grande abraço, obrigado por estar ligado sempre com a gente, tá? Lá em Volta Redonda. O Edson falou assim, fala comigo, Fabiano, boa tarde, tô meio atrasado com a participação, mas toca na Tanzinha, Sonho de Amor, beleza, tamo junto. Samanta mandou mensagem, fala comigo, Samanta.
1: Oi, Fabiano Cabeça, tudo bem com você?
0: Tudo jóia, Samanta.
1: Tudo bem, graças a Deus.
0: Que bom.
1: Gostaria de oferecer a música da Marília Mendonça para minha mãe Amanda, para minha Fariliano, para minha avó Irani, uhum, e para todos os amigos da Rádio Consciência FM. Fabiano Cabeça, eu quero participar do sorteio, tá bom? Tchau, boa tarde.
0: Tá bom, Samanta. Hoje, infelizmente, não tem brinde de sorteio, mas amanhã tem. Amanhã você participa, tá? A Marcele também tá ligada com a gente aqui do Bela Vista. A você, minha amiga Sussu aqui, nossa vizinha. O pessoal vizinhos nossos aqui também. Eu falo vizinhos nossos aqui. São o pessoal da Asilo Lar Feliz, que eu sei que estão ligados com a gente também. É, mais uma homenagem a Rick e Renner, né? A dupla que fez muito sucesso e o Rick, infelizmente, nos deixou hoje. Como o Joãozinho relembrou, mais 4 pessoas também que estavam no helicóptero. E vamos relembrar, o Denilson Valinotti pediu essa música, Casa de Caboclo. Nós vamos ouvir aqui agora, 4h12, boa tarde.
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0: Tá aí Lauana Prado e Murilo Huff, a música Pra Você Lembrar de Mim. Agora 4h29, apoio cultural. Depois do apoio, venho com a última parte da nossa programação. Fique ligado com a gente.
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0: Fala comigo aqui no Alcance, agora 4h35. Vamos com a reta final da nossa programação. 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Amanhã tem mais participação, amanhã vai ter brinde para você que estiver participando com a gente, tá bom? Muito obrigado mesmo pelo carinho. Lembrando que a programação do Alcance continua de 5 a 6, tem um Happy Hour Alcance. De 6 e 10 até as 7 da noite tem Marisa e Cremonese com o programa Sem Parar. E às 10 da noite tem o Love Time. E falar em Love Time, chegou aquele momento relax aqui no Alcance para você curtir. Chegando o som de Leone, a música 50 Receitas. Que você tenha uma terça maravilhosa. Amanhã nos encontramos aqui na Rádio Alcance. Um grande abraço, valeu!
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0: Guto Soares e eu também estou aqui na 104,9 Alcance FM. Tamo junto.
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0: Louvado seja o nosso Senhor Jesus Cristo.
1: Para sempre seja louvado.
0: Em nome do Pai, do Filho e do Espírito Santo.
1: Amém.
0: O anjo do Senhor anunciou a Maria.
1: E ela concebeu do Espírito Santo.
2: Ave Maria, cheia de graça, o Senhor é convosco. Bendita sois vós entre as mulheres. E bendito é o fruto do vosso ventre, Jesus.
3: Santa Maria, Mãe de Deus, rogai por nós, pecadores, agora e na hora de nossa morte. Amém.
0: Eis aqui a serva do Senhor.
1: Faça-se em mim segundo a vossa palavra. Ave Maria, cheia de graça, o Senhor é convosco. Bendita sois vós entre as mulheres, e bendito é o fruto do vosso ventre, Jesus.
3: Santa Maria, Mãe de Deus, rogai por nós, pecadores, agora e na hora de nossa morte. Amém.
0: E o Verbo se fez carne
1: e habitou entre nós. Ave Maria, cheia de graça, o Senhor é convosco. Bendita sois vós entre as mulheres, e bendito é o fruto do vosso ventre, Jesus.
3: Santa Maria, Mãe de Deus, rogai por nós, pecadores, agora e na hora de nossa morte. Amém.
0: Rogai por nós, Santa Mãe de Deus,
1: para que sejamos dignos das promessas de Cristo.
0: Oremos. Infundi, Senhor, vos rogamos, a vossa graça em nossos corações, para que nós que conhecemos pela anunciação do anjo a encarnação de Jesus Cristo, vosso Filho, por sua paixão e morte na cruz, cheguemos à glória da ressurreição. Pelo mesmo Cristo nosso Senhor.
1: Amém.
0: Rezemos a São José.
1: Glorioso São José, a quem foi dado o poder de tornar possíveis as coisas humanamente impossíveis, vinde em nosso auxílio nas dificuldades da vida. Tomai sob a vossa proteção nossos pedidos e orações, Nossa

0: nossa proteção está no nome do Senhor,
1: que fez o céu e a terra.
0: O Senhor esteja convosco.
1: Ele está no meio de nós.
0: Que o Deus Todo-Poderoso abençoe cada um de nós, as nossas famílias. Em nome do Pai, do Filho e do Espírito Santo.

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3: 6 e 11.
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com vocês. Eu sou a Marise Cremonese e estou aqui com mais uma edição do nosso programa Sem Parar. Fica coladinho com a Cremonese, hein? Não saia daí. O programa hoje tá demais, sensacional. Só música selecionada pra você curtir juntinho comigo, hein? Uma

0: 6h22.
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0: 10 e meia.
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2: Uma hora de música sem parar. Pra você curtir juntinho comigo.
3: 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E também tô ligadinha no programa Sem Parar, da Rádio Alcance FM. Um beijão.

0: 6h38.
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2: Eu sou a Marise Cremonese, na 104 tem uma hora de música sem parar, selecionados para você curtir juntinho comigo.
3: 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Beijo.
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0: 16h47.
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3: 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Curtam também com a gente.
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1: 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Para você que esteve ligadinho conosco, obrigado pela sua sintonia. Valeu sua companhia e um grande beijo no seu coração. 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
3: Olá, boa noite, tudo bem com você? Sou o Renan Ortogali, estou aqui mais uma noite para a gente conversar um pouquinho sobre a palavra de Deus, falar um pouquinho mais do amor de Deus, o que ele tem feito na minha vida. E que eu sei que grandes coisas ele ainda vai fazer em mim e através de mim. Então, eu estou aqui mais uma vez essa noite para ser instrumento de Deus aqui para a minha vida e para a sua vida. Quero já começar agradecendo por você estar aqui nos acompanhando na rádio ou nas redes sociais, que você possa permitir que a palavra do Senhor entre no seu coração, que você possa permitir que o Senhor cuide de você, fale com você essa noite também, que você possa ouvir atentamente o que Deus tem para você e para sua família, no caso, amém? Eu queria começar orando, agradecendo a Deus. Não sei se você já orou essa semana, mas relacionamento com Deus, a gente precisa se comunicar, e nós vamos orar agora nesse momento para nos conectarmos a Ele e agradecer também por tudo que ele tem feito. Amém? Vamos orar comigo? Deus, muito obrigado, porque o Senhor tem cuidado aqui de cada um de nós. O Senhor tem o controle de tudo em tuas mãos, ó Pai. E quando nós permitimos que o Senhor tome esse controle, seja Deus ali, ó Pai, o direcionador de nossas vidas, ó Pai, nós podemos confiar integralmente no Senhor ali. Obrigado porque o Senhor, Pai, tem nos direcionado, nos guiado, ó Pai, e nós sabemos que o Senhor tem um plano, um propósito para cada um de nós aqui, desde o mais simples, o mais humilde, a talvez a pessoa mais importante que a gente possa conhecer aqui hoje, Pai. O Senhor tem um projeto para cada um, porque o plano do Senhor, ele é para dar certo. Nós te agradecemos aqui essa noite, Pai, mais uma vez, por tudo que o Senhor tem feito e ainda vai fazer aqui em nossas vidas, em Tocantins, na nossa nação. Em nome de Jesus, ó Pai, nós esperamos essas grandes coisas ainda do Senhor, confiando e, ó Deus, seguindo ali o teu direcionamento no dia a dia. Em nome de Jesus, amém. Glória a Deus. E eu venho falar hoje com vocês com muito entusiasmo daquilo que Deus tem feito na minha vida. E eu acabei de chegar de um evento em São Paulo muito grande. Eu tive contato com muitas pessoas importantes, mas a essência sempre permanece. E eu ouvi o Jerônimo, que é um coach, falando de uma situação, e eu falei, peraí, na Bíblia já tem isso há muito tempo. E a gente já leu isso, e às vezes Deus usa as pessoas para mostrar e para nos atingir em relação àquilo que ele já tinha mostrado na Bíblia. Então está aí a importância de nós lermos a Bíblia, de nós estarmos atentos àquilo que Deus tem feito em nossa vida. Então, eu te convido a ler a palavra de Deus, se aproximar, buscar aqui a palavra de Deus revelada na Bíblia. Hoje eu quero ler com vocês, primeiro vou lá em Jeremias. Jeremias 1, do capítulo 5 até o 8. Se você tiver a Bíblia aí, puder abrir, ou se você quiser anotar, Jeremias capítulo 1, versículo 5 até o versículo 8. Eu vou iniciar aqui a leitura. Diz assim: antes que eu te formasse no ventre materno, eu te conheci, e antes que saísse da madre, te consagrei e te constituí profeta às nações. Então lhe disse eu: ah, Senhor Deus, eis que não sei falar, porque não passo de uma criança. Mas o Senhor me disse: não diga não passo de uma criança, porque a todos a quem eu te enviar irás, e tudo quanto eu te mandar falará. Não temas diante dele, porque eu sou contigo para te livrar, diz o Senhor. Essa palavra é uma palavra específica para Jeremias nesse tempo. Aqui no capítulo 1 fala da vocação de Jeremias. E o próprio Deus falando para ele que desde o ventre materno eu já te conheci, eu já tinha ali para você planos, eu já tinha ali projeto para você. E eu pensei muito sobre isso quando o Jerônimo falou também nesse evento que projeto é feito para dar certo. Vocês concordam comigo? Quando eu quero fazer um projeto, e aí quando eu estou na faculdade, em alguma aula falando sobre projeto, de viabilidade de projeto, ninguém quer fazer um projeto para perder tempo, para perder dinheiro, ou já pensando que vai dar errado, torcendo para dar errado. O projeto é feito para dar certo. E nesse momento, próprio Deus falou para Jeremias: você é um projeto meu, e eu tenho algo para você ali na frente. Palavra específica para Jeremias aqui, tá bom? Mas Jeremias falou assim, de volta: Senhor, mas eu sou criança, eu não sei falar, eu tenho todas as minhas limitações. E aí Deus mais uma vez mostrando: não temas, não fale isso. Todos que eu te enviar, você vai falar, porque eles vão te ouvir, e eu vou continuar aqui com você. Olha só que incrível. E eu sinto muito isso hoje, quando... Hoje minha esposa falou, comentou depois de uma reunião que eu marquei, que, poxa, o Renan não tem medo de nada, o Renan, se chamar, ele vai, o Renan é muito corajoso. E falta muito disso pra gente hoje em dia, pra gente viver aquele plano, o projeto que Deus tem pra gente. É colocar o pé e confiar que Deus tem ali o chão, mas centrado ali naquilo que ele tem pra gente. E é muito disso que eu queria falar com vocês aqui. Essa palavra aqui é uma palavra direcionada para Jeremias. Mas nós temos aqui na Bíblia outras palavras e outros momentos de que Deus tem um projeto para as pessoas. Um projeto no qual o Criador fez para que desse certo. Amém? Recebe essa palavra essa noite? Não sei como é que você está ou como você chegou aqui. E eu sei que Deus tem um projeto para a sua vida, para a sua família. Por mais que a pessoa esteja talvez totalmente perdida. E aí eu lembro aqui da Bíblia, da passagem do endemoniado de Gadara, que estava totalmente à margem da sociedade, estava totalmente ali esquecido por todo mundo. A pessoa que talvez as pessoas olhavam ali e falavam: aquilo ali não tem jeito, não vai dar certo, aquilo, pau que nasce torto, morre torto. E eu quero te falar que não. Que Deus tem projeto para cada criação dele aqui nessa terra. Para talvez alguma pessoa que você desistiu, não desiste não. Você pode ser usado para ser instrumento de transformação, instrumento de bênção para essa pessoa. Não desiste. Deus tem projeto para a criação. E aí, quando a gente fala sobre isso, saindo um pouquinho de Jeremias, nós vamos aqui para Salmo 139, versículo 16. No Salmo 139, o salmista diz o seguinte no versículo 16: os teus olhos me viram, a substância ainda informe. No teu livro foram escritos todos os meus dias, cada um deles escrito e determinado, quando nenhum deles havia ainda. Olha só, o salmista aqui, ele fala que mesmo antes dele nascer, os olhos do Senhor já o viram. Mesmo ainda como uma substância informe, já tinha escrito ali no livro do Senhor todos os dias. Então Deus tinha um plano para ele, Deus tinha um projeto aqui também para Davi. E Deus tem um projeto para a sua vida também. A obra de Deus, ela é para dar certo. É um projeto. E o projeto não nasce para dar errado. Você não veio ao acaso. Você não veio aqui para desistir agora nesse momento. Eu queria trazer essa palavra para que você pudesse entender. E às vezes eu preciso, Renan, preciso de ouvir uma palavra para me fortalecer um pouco mais num dia difícil que eu enfrento. E aí Deus vai e traz pessoas. E aí eu vou, às vezes, abro a Bíblia, às vezes eu vou no YouTube, às vezes é uma música, mas Deus usa pessoas, momentos, objetos para falar com a gente. E eu creio que hoje estou sendo aqui instrumento de Deus para a sua vida e para a minha vida também. Porque projeto de Deus nasceu para dar certo. E um projeto que é para dar certo não anda de cabeça baixa. Triste, vivendo a vida do jeito que a vida levar. Não, não. O projeto de Deus, ele é guiado para aquilo que ele foi chamado. Jeremias aqui, ele tinha um direcionamento. E ele andou nesse direcionamento. Davi aqui, o salmista, ele tinha ali consciência de que Deus já tinha plano para ele. Deus já tinha visto ele antes mesmo dele tomar forma. Por quê? Uma obra de Deus, ela é para dar certo, um projeto. Efésios. Se a gente for lá para Efésios agora, aqui no Novo Testamento, Efésios capítulo 2, no versículo 10, diz o seguinte: pois somos feitura dele, criados em Cristo Jesus para boas obras, as quais Deus de antemão preparou para que andássemos nelas. Andássemos nelas. Olha só. Então aqui a gente tem Efésios, lá no Novo Testamento, já falando, talvez, da mesma coisa, mas um autor diferente, um momento diferente. Aqui em Efésios fala que nós somos feituras e criados em Cristo Jesus para fazer boas obras. Paulo fala aqui que Deus, de antemão,

Filipenses 1:6 também tem assim: aquele que em vós começou a boa obra a aperfeiçoará até o dia de Jesus Cristo. Fernandinho costuma falar: aquele que começou a boa obra em tua vida não terminou. Você crê? Coisas grandes ainda virão sobre a sua vida. Então, quero que você agora tenha uma injeção de ânimo do Espírito Santo nesse momento. Algo que vem do céu, que é eterno, permanente, dentro do seu coração aqui. Mas você tem que se abrir para que a nossa mente mude e o nosso coração mude também. Porque nós cremos no Deus que, segundo a Bíblia aqui, transforma o coração de pedra num coração de carne, sensível. Sensível aos outros, sensível à palavra de Deus. E transforma também e renova a nossa mente. Então nós precisamos nos deixar sermos transformados, vaso novo, quebrados, para aí sim entrarmos no propósito que Deus tem para a gente aqui. E todo dia, de glória em glória, buscando a presença de Deus, buscando fazer aquilo que Deus quer que a gente faça, buscando a santificação. Eu quero deixar para você aqui o último texto para te falar que o fim é bom, tá? Projeto, quando ele é criado pensando num final muito bom. E esse final, lá em Jeremias 29:11, diz o seguinte: porque eu bem sei os pensamentos que penso de vós, diz o Senhor, pensamentos de paz e não de mal, para vos dar o fim que esperais. Olha só, o que Deus tem para mim e para você no futuro é muito maior e melhor do que aquilo que nós imaginamos. Eu quero que você agora possa ouvir esse louvor e meditar um pouquinho naquilo que Deus tem para sua vida, para minha vida que estou aqui também. Aonde eu estou colocando o meu coração, aonde eu estou colocando as minhas prioridades, se não é em Deus, nada mais vale. Nada mais vale. E às vezes quando a gente fala: poxa, mas isso, Renan, é muito relativo, eu acredito mais isso e naquilo, eu te chamo para experimentar a palavra de Deus. O livro mais lido do mundo. Eu conversei com uma pessoa essa semana e ela não acreditava em Deus, mas se prontificou a ler o livro mais lido do mundo. E eu tenho certeza que a palavra de Deus, ela penetra os corações. E eu oro para que realmente essa pessoa possa se deixar ser invadida pela glória de Deus e a transformação possa começar daí então. Vamos ouvir então esse louvor juntos? Para a gente meditar um pouquinho aqui na palavra de Deus? Amém?

Glória a Deus. Não sei se você entendeu um pouquinho aí desse, do que diz esse louvor, mas Deus é o dono de tudo. Se o Senhor tem ali um propósito para você e você acredita nesse direcionamento, ninguém pode parar. Podem tentar. Podem surgir situações difíceis. Podem vir processos duros, mas processo passa. A situação passa. Deus tem algo para a gente que é eterno. E também tem uma vida abundante aqui na Terra. Então eu quero orar com você que está nos ouvindo aqui agora ou que está nos assistindo pela rede social, para que nós possamos entender aquilo que Deus tem para a gente aqui e possamos permitir que Ele entre e faça morada e nos guie, nos direcione para esse projeto que foi feito para dar certo. Amém? Vamos orar. Deus, obrigado por essa palavra, obrigado porque o Senhor nos criou com o projeto de dar certo. O Senhor tem coisas maiores do que nós pedimos ou do que pensamos. Oh Deus, estamos aqui para declarar mais uma vez que confiamos totalmente no Senhor. E oh Deus, mas às vezes ficamos incrédulos, às vezes as circunstâncias tentam nos cegar, oh Pai. Nós te pedimos ajuda para continuar firme, Pai. O posicionamento vem da gente. Nós, Pai, precisamos estar firmes para permanecermos no processo e passarmos. Porque o fogo não queima, a água não. Nós não nos afogaremos. Se nós estivermos com o Senhor, nada vai nos impedir de alcançar a Tua promessa sobre a nossa vida. Pai, alcança os corações agora nessa noite. Essas pessoas que estão aqui participando desse momento ao vivo, das pessoas que estão para assistir ainda esse vídeo gravado na rede social, que o Senhor possa, Deus, com a Tua infinita bondade e misericórdia, atrair essas pessoas. Atrai o nosso coração, Pai. É o que a gente quer aqui. Com o Teu poder, com a Tua glória, com a Tua graça, Deus. Nome de Jesus, amém, amém. Nós assim encerramos esse momento e na quinta-feira nós temos mais um momento de palavra e eu quero que você possa refletir na sua casa, onde você estiver, sobre um pouquinho mais do amor de Deus conosco, que você possa sempre lembrar que você foi feito para dar certo. Você é um projeto de Deus. E projeto é feito para dar certo. Amém? Uma boa noite. Deus abençoe vocês.

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0: 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As notícias do governo federal que movimentaram o país no dia de hoje.
1: Boa noite.
2: Boa noite para você que nos acompanha em todo o país.
1: Terça-feira, 22 de setembro de 2026.
2: Vamos aos destaques do dia.
1: Contagem regressiva para o Enem.
2: Dia 8 de novembro ocorre a primeira prova para mais de 5 milhões de inscritos.
1: E hoje vamos falar sobre como se preparar melhor para o exame.
2: Além de cartilha que traz dicas de como se sair bem na redação. Pablo Mundinho.
3: O material reúne orientações sobre as 5 competências avaliadas e exemplos de redações do Enem 2025, acompanhados de comentários que ajudam a entender os critérios de correção.
1: Frente fria que está no sul do país avança para estados do Sudeste e Centro-Oeste.
2: Defesa Civil reforça orientações sobre os cuidados para quem vive em área de risco. Luana Karen.
4: Na tentativa de prevenir riscos à população, a Defesa Civil emite avisos, tendo como base boletins meteorológicos.
1: Qualidade de vida e acolhimento.
2: Agentes da Segurança Pública contam com serviço de atendimento psicológico online, gratuito e sigiloso. Gabriela Noronha.
5: A iniciativa oferece avaliação e aconselhamento psicológico, psicoterapia e acompanhamento psiquiátrico.
1: Hoje na apresentação da Voz do Brasil, eu, Mariana Jungmann e Luciano Seixas.
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1: A Receita Federal vai liberar, a partir de amanhã, a consulta ao lote residual de restituição do Imposto de Renda.
2: Mais de 400 mil restituições vão ser pagas no dia 30 de setembro.
1: O lote residual contempla declarações transmitidas fora do prazo ou com pendências solucionadas pelos contribuintes.
6: Serão repassadas 412 mil restituições, com valor total que supera R$1,265 bilhão. O lote contempla as restituições de declarações feitas neste ano, transmitidas fora do prazo e com pendências que foram resolvidas pelos contribuintes. Também está neste lote as restituições residuais de exercícios anteriores. Os valores serão depositados no dia 30 de setembro, com prioridade para idosos, pessoas com deficiência e professores. Para consultar se a restituição está disponível, acesse gov.br/Receita Federal na aba Meu Imposto de Renda. Márcia Fernandes, para a Voz do Brasil.
2: De acordo com a Receita Federal, o pagamento da restituição é feito somente em conta bancária do titular da declaração.
1: Em caso de erro nos dados bancários, o órgão oferece serviço de reagendamento disponibilizado pelo Banco do Brasil em até um ano após a primeira tentativa de crédito.
2: E a Receita Federal divulgou um balanço com os dados de solicitações pelo Simples Nacional e pelo regime regular do IBS e da CBS.
1: Segundo o levantamento, até o dia 18 de setembro, o órgão registrou mais de 180 mil pedidos de adesão ao Simples Nacional. Já o regime regular dos novos tributos registrou 165 mil solicitações.
2: Do total de pedidos feitos pelo Simples ou para o Simples Nacional, cerca de 61 mil já